0: Grande, Corumbá e Ponta Porã foram modernizados e ampliados com recursos do novo PAC. Essas obras estão no pacote de investimentos de 4 bilhões e meio de reais que a concessionária Aena está fazendo em 11 terminais, inclusive em aeroportos também de São Paulo, Minas Gerais e Pará. O ministro de Portos e Aeroportos, Tomé Franca, explicou que esses investimentos fazem parte do projeto Ampliar, que busca modernizar e também equipar aeroportos regionais.
1: Esse é o nosso desafio, é o desafio da infraestrutura aeroportuária do Brasil. A gente conseguiu fazer a requalificação dos grandes aeroportos e a gente tinha um grande desafio, que era investir e requalificar os aeroportos regionais, porque o presidente Lula entende que o transporte aéreo não é apenas para a elite, não é para uma parte da população, mas é para todos os brasileiros.
0: Bom, em Ponta Porã, que é a cidade que faz fronteira aí com o Paraguai, o terminal aeroportuário ficou 5 vezes maior. A capacidade anual saltou de 30 mil para 130 mil passageiros. O aeroporto também ganhou novos espaços comerciais, teve aí ampliação do estacionamento e mais posições para aeronaves comerciais. Na capital, Campo Grande, o aeroporto agora está preparado para receber voos internacionais com 3 pontos de embarque, novos equipamentos de inspeção, salas de embarque aí com 7 portões. A capacidade de atendimento saltou de 950 mil para 2 milhões e 600 mil passageiros por ano. E em Corumbá, cidade que dá acesso ao Pantanal, o aeroporto conta agora com novos espaços de embarque, check-in, inspeção de passageiros e estacionamento também. Além de aumentar a capilaridade logística e impulsionar o desenvolvimento da economia sul-mato-grossense, esses novos terminais também vão reforçar a infraestrutura para atender moradores, turistas, empresários e produtores que dependem, né, do transporte aéreo diariamente. Mariana, Luciano.
2: Obrigada, Graziele Bezerra, pelas suas informações ao vivo aqui na Voz do Brasil.
3: E ainda em Mato Grosso do Sul, mais cedo, o presidente anunciou a retomada de uma fábrica de fertilizantes, que vai contribuir para a segurança alimentar e o fortalecimento da produção agrícola no Brasil.
2: A obra vai contar com 5 bilhões de reais do novo PAC e vai gerar cerca de 8 mil empregos.
4: Os fertilizantes ricos em nitrogênio são essenciais para o rápido crescimento de plantações. Por isso, costumam ser usados para aumentar a produtividade de lavouras de soja, milho e feijão, por exemplo, para reduzir a dependência de outros países e garantir que esse produto continue fortalecendo a produção interna. O governo do Brasil anunciou a retomada das obras da unidade de fertilizantes nitrogenados 3, na cidade de Três Lagoas, no Mato Grosso do Sul. Serão investidos mais de 5 bilhões de reais com apoio do novo PAC. A ministra da Casa Civil, Miriam Belchior, destaca o potencial de obras como essa para o desenvolvimento do país.
5: Gera emprego, gera crescimento no país, é bom para todo mundo. Reúne o setor público, reúne o setor privado, as nossas estatais.
4: A retomada da construção da fábrica, que estava paralisada desde 2015, deve gerar cerca de 8 mil empregos diretos e indiretos. As operações estão previstas para começar em 2029. O empreendimento será da Petrobras, que assinou contratos com as empresas responsáveis pela conclusão da obra. De acordo com a presidente da estatal, Magda Jambriar, a localização da fábrica é estratégica.
6: Isso é fertilizante para Mato Grosso, Mato Grosso do Sul, Goiás, Paraná, São Paulo, região que concentra nada mais, nada menos do que 40% da demanda brasileira de ureia.
4: A ureia é um dos principais fertilizantes nitrogenados utilizados pelos agricultores. Quando entrar em operação, a fábrica terá capacidade para produzir o equivalente a 16% da demanda nacional. Para o presidente Lula, a retomada da obra representa um passo importante para fortalecer a produção de fertilizantes à base de nitrogênio nacional e impacta diretamente no preço dos alimentos.
7: Você tem quase que 85% da estrutura de uma obra como essa, de repente para e fica 12 anos parada. E o Brasil pagando preços absurdos de fertilizantes que poderiam ser produzidos no Brasil, que aumenta a cada guerra que alguém quer dar no outro lá fora. E o pobre brasileiro que vai comprar uma fruta, que vai comprar uma comida, paga o preço dessa guerra.
4: Quando a unidade de Três Lagoas entrar em operação, junto a outras três unidades comandadas pela Petrobras, a estatal projeta atender cerca de 35% do mercado nacional de ureia até 2029. Antes da retomada das fábricas, 100% da ureia consumida no país era importada. Reportagem Márcia Fernandes.
3: E também em Ponta Porã, o presidente Lula entregou hoje mais de 1.300 títulos de terra para assentados da reforma agrária.
2: A ação faz parte do programa Terra da Gente, que visa agilizar a destinação de terras no país.
8: A segurança do título da terra chegou para 1.390 famílias do assentamento Itamaraty, em Mato Grosso do Sul. A entrega dos documentos aos produtores em um dos maiores assentamentos da reforma agrária do país foi feita pelo presidente Lula. O representante da Cooperativa dos Agricultores Familiares do assentamento Itamaraty, Ataíde Zambrushi, destacou os impactos para a comunidade.
9: Nós necessitamos desse título para as cooperativas poder crescer, recursos financeiros, agroindústria, para produzir alimento para esse Brasil. É dar de comer para a nossa agricultura, para os nossos alunos na escola, para a nossa Conab. Esse título representa muita coisa para nós.
8: Com mais de 50 mil hectares, o assentamento abriga cerca de 2.800 famílias, que produzem leite, grãos, frutas e hortaliças, e que também criam pequenos animais. Com o título definitivo da terra, os assentados passam a ter estabilidade para produzir e acessar políticas públicas, como crédito e assistência técnica rural. O presidente Lula destacou o esforço do governo para fazer desapropriações que levam à reforma agrária.
7: E está ficando cada vez mais caro. Não pensa que é barato, não, porque é caro. Desapropriar uma fazenda aqui nesse estado é muito caro. Não pense que é fácil fazer. Tudo é uma guerra contra a lei. Tudo é uma guerra contra o manual, porque o manual é quase tudo para criar dificuldade. É como se a gente estivesse subindo uma escada. A gente cansa, mas a gente não pode desanimar. A gente cansa, mas a gente não pode desanimar.
8: Também foi entregue o título de propriedade à comunidade quilombola Picadinha, localizada em Dourados. Foi assinado ainda acordo para a destinação de mais 72 mil hectares no estado para a reforma agrária. A medida deve resultar na criação de 33 novos assentamentos para quase 5.800 famílias. Foram entregues ainda 42 unidades habitacionais em outros 10 assentamentos sul-mato-grossenses, em um investimento de R$4 milhões. Reportagem Luana Karen.
3: E o presidente Lula também comentou hoje assuntos internacionais.
2: Ele prestou solidariedade às vítimas do terremoto na Venezuela e ofereceu apoio ao país para a presidente venezuelana Delcy Rodríguez.
3: E parabenizou o novo presidente eleito da Colômbia, Thaisa Vitória, tem os detalhes.
10: Pela rede social X, o presidente Lula disse que tomou conhecimento com grande preocupação e consternação dos impactos causados pelo terremoto que assolou a Venezuela ontem. O presidente disse ainda que instruiu o Ministério de Relações Exteriores e a Embaixada do Brasil na capital venezuelana, Caracas, a avaliarem as medidas de assistência que o Brasil possa tomar para ajudar os atingidos. Ainda ontem à noite, o Itamaraty divulgou nota declarando que não há brasileiros registrados entre as vítimas até o momento. Em evento nesta quinta-feira em Mato Grosso do Sul, o presidente Lula disse que já conversou com a presidente da Venezuela, Delcy Rodríguez.
7: Nós fizemos uma reunião com vários ministros agora. Eu falei que a presidenta Delcy da Venezuela de manhã do carro para perguntar para ela o que ela precisava que a gente fizesse. E nós estamos reunidos vários ministros para a gente mandar tudo o que for necessário mandar para a Venezuela. Água, bombeiro, defesa civil, comida, remédio.
10: E pela mesma rede social, o presidente parabenizou o povo colombiano pelo processo democrático e soberano que elegeu Abelardo de la Espriella nas eleições do último domingo. Lula destacou a amizade entre Brasil e Colômbia e disse que ela é fundamental para a superação de desafios comuns, como a preservação da Amazônia, o enfrentamento da pobreza e o combate ao crime organizado. Reportagem Thaisa Vitória.
2: E agora há pouco, o presidente Lula divulgou em uma rede social que vai enviar, na manhã dessa sexta-feira, uma missão humanitária de busca e resgate urbano na Venezuela.
3: O Brasil vai enviar um avião KC-390 da Força Aérea Brasileira, que vai sair de Guarulhos com 36 bombeiros, técnicos da Defesa Civil Nacional, da Agência Nacional de Telecomunicações e 9 toneladas de equipamentos para socorro às vítimas.
2: No sábado, o Brasil vai enviar equipamentos para montagem de um hospital de campanha, purificadores de água com painel solar, medicamentos e material médico para cirurgias.
3: Lula afirmou também que segue acompanhando o trabalho de resgate e que o Brasil vai prestar todo o apoio necessário ao povo venezuelano.
2: Benefícios tarifários do Acordo de Livre Comércio entre Mercosul e União Europeia começaram a vigorar no mês passado.
3: Com eles, inúmeras oportunidades de negócio se abrem para empresas brasileiras no continente europeu, inclusive para as pequenas e médias.
2: E o governo do Brasil quer levar aos empresários mais conhecimento sobre essas oportunidades. Por isso, amanhã vai lançar uma plataforma voltada para eles.
3: Quem nos conta os detalhes sobre isso é o presidente da Agência Brasileira de Promoção das Exportações, a Apex Brasil, Laudemir Miller, que fala conosco ao vivo de São Paulo agora. Boa noite, presidente.
11: Boa noite.
3: Presidente, amanhã o senhor vai participar junto com o vice-presidente Geraldo Alckmin e o ministro do Desenvolvimento, Indústria, Comércio e Serviços, Márcio Elias Rosa, de um encontro com empresários, para apresentar a eles as oportunidades de negócios que podem surgir a partir da entrada em vigor do Acordo de Livre Comércio entre o Mercosul e a União Europeia, né? Que oportunidades são essas?
11: Olha, são oportunidades trilionárias. O Acordo Mercosul-União Europeia está trazendo está formando os maiores blocos do mundo, maiores blocos econômicos. E para vocês terem uma ideia, a Europa, ela traz de fora do bloco, ela importa 3 trilhões de dólares. E o acordo, ele vai abranger mais de 9 mil produtos, sendo que desses 5 mil produtos já estão com tarifa zero. E o que significa na prática? Significa que, por exemplo, hoje, né, antes do acordo, para a gente exportar um mel para a Europa, o produtor brasileiro pagava 17% de tarifa, de imposto. Para exportar uva, tinha que pagar 11%, 12%. Para exportar máquina, tinha que pagar imposto também. E com o acordo, essas tarifas vão reduzir e nós temos 5 mil produtos que essa tarifa já é zero. Então, isso vai melhorar muito os negócios do Brasil e vai dar acesso a um mercado de 3 trilhões de dólares.
2: E vocês vão apresentar também, né, presidente, ferramentas para que esses empresários possam aproveitar melhor essas oportunidades. Uma delas é uma plataforma desenvolvida pela Apex Brasil sobre produtos brasileiros aptos a disputar esse espaço no mercado europeu, não é isso? Fala mais pra gente sobre essa plataforma, como é que ela vai funcionar?
11: É isso mesmo, Mariana. É porque o que a gente quer é que cada empresário ele possa ter a exata noção de qual que é a situação do seu produto. Ou seja, eu estou produzindo aqui o meu produto, ele, afinal de contas, a tarifa caiu ou não, quanto que é, qual é o benefício que eu vou ter nesse acordo, né? Então, essa ferramenta, ela vai estar disponível, é uma ferramenta que pode ser usada no computador, pode ser usada no celular e cada um vai poder saber exatamente a sua situação, o produto que ele tem, o quanto que ele está sendo beneficiado. Mas saber qual é a oportunidade, né? É só o primeiro passo. O que a gente quer mesmo é que esse empresário possa transformar essa oportunidade em negócio e por isso que a Apex Brasil, junto com vários parceiros, nós já planejamos, a gente tem uma programação de nos próximos 12 meses, até julho do ano que vem, nós vamos fazer 150 eventos de negócios só para o mercado europeu, onde a gente pretende aí beneficiar em torno de 2.600 empresas para que o empresário conheça a oportunidade que tem, mas principalmente em conhecendo essa oportunidade possa encontrar compradores europeus e aí sim exportar e fazer negócios.
3: Bom, e essa plataforma pode também estimular as pequenas e médias empresas brasileiras a entrarem nesse novo mercado trilionário, né, que o senhor falou. O estímulo às exportações de empresas de pequeno porte é uma das metas da Apex para os próximos anos, não é isso?
11: Exato, Luciano. Isso é muito importante. É que todo mundo que tá ouvindo a Voz do Brasil, os nossos empresários, as nossas cooperativas, os nossos produtores rurais, acreditem que a exportação é possível para todo mundo. É possível para os médios e também é possível para os pequenos. O que precisa fazer? Tem que se preparar, tem que entender o mercado, e nisso a Apex Brasil pode ajudar muito. Com ferramentas de inteligência de mercado, planos de negócios e principalmente participar das nossas feiras, das nossas rodadas de negócios, tanto no exterior como no Brasil, quando a gente traz compradores internacionais ao Brasil. Então essa é uma grande mensagem, que é uma grande oportunidade para todos, pequenos e médios também têm essa oportunidade. Se prepararem, contando com o nosso apoio, a gente tem uma segurança muito boa de que também essa oportunidade vai ser viável e se transformar em negócio para eles.
2: Agora, o senhor mencionou anteriormente alguns itens que vão estar beneficiados aí pelo acordo, mel, por exemplo. A Apex já mapeou, né, o que vai ter essa redução tarifária para exportação para a Europa. Esses itens, eles coincidem com aqueles que vão ter aumento de tarifas imposto pelos Estados Unidos, né, na última uma taxação? Ou seja, a minha pergunta é, as oportunidades na Europa, elas podem ajudar a reduzir o impacto dessa taxação norte-americana?
11: Sim, elas podem sim, né? Estados Unidos continua sendo um mercado muito importante, a gente continua promovendo as empresas e os produtos brasileiros nos Estados Unidos, mas a Europa é uma grande oportunidade que se abre também para os exportadores brasileiros. E para vocês terem uma ideia, a exportação do Brasil para os Estados Unidos, se a gente comparar janeiro a maio do ano passado com janeiro a maio deste ano, houve uma redução de em torno de 2 bilhões de dólares da nossa exportação. Só que ao mesmo tempo que nós caímos a nossa exportação para os Estados Unidos, o Brasil aumentou a exportação para a Europa. Nós exportamos a mais 1 bilhão e meio para a Europa, nós exportamos 8 bilhões a mais para a China e exportamos, por exemplo, para a Índia, quase 2 bilhões de dólares a mais também. Então, embora tenha caído a exportação para os Estados Unidos, o Brasil bateu recorde de exportação esse ano, se a gente pegar janeiro a maio, onde nós tivemos 12 bilhões de dólares a mais. E interessante, Luciano, é que das 2.000 empresas que estão com a Apex Brasil, que a gente trabalha, que a gente apoia e exportam para os Estados Unidos, nós tivemos 72% dessas empresas, elas diversificaram o mercado. Elas continuam exportando para os Estados Unidos, mas passaram também a exportar para outros mercados.
3: Presidente, nós temos apenas um minutinho a mais.
11: Para a diversificação.
3: Atualmente, o comércio entre Brasil e União Europeia movimenta cerca de 100 bilhões de dólares por ano. Você já tem uma estimativa de quanto esse fluxo pode crescer com a entrada em vigor, né, desse acordo?
11: Olha, Luciano, nós fizemos um estudo pegando só 543 produtos, que são aqueles que a gente tá priorizando, só esses 543 produtos, na estimativa da Apex Brasil, no nosso estudo, que são os nossos produtos prioritários, eles podem render ao Brasil no curto prazo, nos próximos 12 meses, um incremento de exportação de até 1 bilhão de dólares. E aí basta também colocar que a gente tem não só esses 543, mas a gente tem milhares de outros produtos também com oportunidade, de modo que eu acho que a gente está com uma expectativa muito positiva de ter um crescimento aí de pelo menos 1 bilhão de dólares nos próximos meses para a Europa.
2: Muito bem, nós conversamos com Laudemir Miller, presidente da Apex Brasil, a Agência Brasileira de Promoção de Exportações. Muito obrigada pela sua entrevista aqui à Voz do Brasil, presidente.
11: Obrigado, Mariana. Boa noite a todos.
3: Garantir acesso à educação, lazer e proteção para crianças e adolescentes é um dever do Estado e de toda a sociedade, como estabelece a Constituição Federal.
2: Mas essa realidade ainda é distante para mais de 1.600.000 jovens de todo o país submetidos ao trabalho precoce.
3: Para mudar esse cenário, o Ministério do Trabalho e Emprego lançou o novo Plano Nacional de Erradicação do Trabalho Infantil.
2: Com metas válidas até 2035, a iniciativa quer fortalecer a rede de fiscalização e assistência social em todo o Brasil.
12: Brincar, estudar e se desenvolver. Direitos que ainda estão longe da realidade de milhões de crianças e adolescentes brasileiros. Segundo o IBGE, em 2024, o país registrou cerca de 1 milhão 650 mil crianças e adolescentes entre 5 e 17 anos em situação de trabalho infantil. O Nordeste concentra o maior número de casos, com 506 mil crianças e adolescentes nessa condição, seguido pelas regiões Sudeste, Norte, Sul e Centro-Oeste. Entre as principais causas estão a desigualdade social, a baixa renda familiar e a evasão escolar. No Brasil, qualquer trabalho é

0: em metas, indicadores e estratégias para fortalecer a proteção de crianças e adolescentes em todo o país. A proposta foi construída de forma coletiva, com participação do governo, trabalhadores, empregadores, sistema de justiça, sociedade civil e organismos internacionais. Para o ministro do Trabalho e Emprego, Luiz Marinho, cabe à sociedade monitorar, fiscalizar as metas do plano e combater o trabalho infantil.
1: Esse é o compromisso deste quarto plano. O compromisso de todos e todas, para que nós possamos sonhar e trabalhar para realizar esse sonho, para um dia sermos declarados trabalho infantil erradicado.
0: Para a adolescente de Sergipe, Ellen Hipólito, representante do comitê que debateu o novo plano, lugar de criança não é no trabalho, é na escola, no brincar e na oportunidade de sonhar com um futuro melhor.
2: É por isso que esse plano, ele é muito mais do que um documento. Ele representa a construção de oportunidades e para que crianças e adolescentes, eles possam realmente estar na escola e sonhar, que é o que a gente sempre quer na nossa infância.
0: Com duração de 10 anos, o novo plano vai orientar as políticas públicas de combate ao trabalho infantil em todo o país. A meta é fortalecer a rede de proteção e garantir que crianças e adolescentes tenham acesso à educação, ao lazer e ao desenvolvimento pleno de seus projetos de vida. Reportagem Pablo Mundim.
3: Essas foram as notícias do Governo do Brasil.
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4: E agora com as notícias do Poder Judiciário e do Congresso Nacional. Boa noite.
3: Boa noite para você e até amanhã.

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2: STF começa a julgar ações que questionam a exclusão de pessoas com autismo da isenção de impostos na compra de veículos.
3: STJ valida uso da ferramenta conhecida como teimosinha em execuções fiscais.
2: TSE lança manual do eleitor.
3: Boa noite, eu sou Marcela Luiza.
2: E eu sou Walter Lima.
3: O Supremo Tribunal Federal começou a analisar dispositivos da regulamentação da reforma tributária que restringiram a isenção de impostos na compra de veículos por pessoas com deficiência.
2: A discussão envolve as regras de isenção do imposto sobre bens e serviços e da contribuição sobre bens e serviços instituídos pela reforma tributária.
3: Pela nova legislação, pessoas com deficiência têm direito à alíquota zerada na compra de veículos, mas o benefício foi restrito ao excluir situações que demandam suporte à mobilidade, como o autismo de nível 1. Na sessão de hoje, o plenário escutou as partes do processo. Depois, o julgamento foi suspenso e será retomado em uma outra data ainda a ser definida. A reiteração automática de ordens de bloqueio via Cisbajude pela chamada teimosinha é medida legítima para efetivar a execução, cabendo ao executado demonstrar causas impeditivas do gravame.
2: Essa tese do STJ deve ser seguida pelos tribunais de todo o país. Fátima Uchoa.
4: A teimosinha permite a repetição automática das ordens de bloqueio de dinheiro nas contas bancárias do devedor sem necessidade de nova decisão judicial. Para o relator na primeira sessão do STJ, ministro Sérgio Coquina, essa ferramenta contribui para a efetividade da execução, a duração razoável do processo e a eficiência da prestação jurisdicional, além de contribuir para impedir o esvaziamento de contas pelo devedor e aumentar as chances de localização de ativos financeiros para satisfazer o crédito. Ainda segundo o ministro, o risco de a teimosinha alcançar valores protegidos por lei é controlado pelos meios legais de impugnação e pelo dever do juiz de cancelar indisponibilidades irregulares ou excessivas.
3: TSE lança Manual do Eleitor, um guia que reúne as principais orientações para quem vai participar das eleições 2026.
2: O anúncio foi feito pelo presidente do TSE, ministro Cássio Nunes Marques, durante sessão desta quinta-feira. Estevão Furtado.
5: Além das versões impressa e digital do manual, a iniciativa também prevê vídeos explicativos no canal da Justiça Eleitoral no YouTube, um site exclusivo e conteúdos nas redes sociais do Tribunal. Entre as orientações estão a obrigatoriedade

0: de apresentar um documento oficial com foto para votar e a proibição do uso de celular na cabine de votação, medida que garante o sigilo do voto. O presidente também destacou o lançamento do programa Seu Voto Importa, que amplia ações de inclusão e acessibilidade nas eleições e busca incentivar especialmente a participação de jovens de 16 e 17 anos no processo eleitoral.
1: Estatal é condenada a indenizar analista de RH ameaçada com canivete.
2: A trabalhadora deve receber R$12 mil por danos morais. Marja Lacerda.
3: A analista trabalhava em uma empresa que prestava serviços para a Celesc Distribuição em Blumenau, Santa Catarina. Quando a empresa foi vendida, o salário dos empregados passou a atrasar. Um deles, num ato de desespero, fez a analista refém, ameaçando de morte. Para os ministros do TST, a Celesc, como empresa contratante, também é responsável por descumprir as normas de segurança no trabalho, permitindo que a trabalhadora terceirizada fosse exposta à situação de risco.
1: Justiça Federal atende a pedidos do MPF e determina consolidação de terra indígena no Pará.
2: Entes governamentais foram condenados a pagar mais de R$2 milhões por danos morais coletivos por omissão histórica. Vanessa Pereira.
4: A sentença reconheceu a validade do decreto estadual publicado em 1945, que garante o direito do território ao povo indígena Amanaié, no Pará. Além do pagamento de indenização por danos morais coletivos e por omissão histórica, o governo do Pará, o Instituto de Terras do Pará, a União e a FUNAI deverão fazer estudos técnicos e realizar a retirada de ocupantes irregulares da área.
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1: Uma boa noite.
2: E até amanhã.
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7: Eu sou Paula Groba.
8: E eu sou Humberto Pinheiro.
7: E estes são os destaques de hoje do Jornal do Senado, que começa agora.
8: Próximo presidente da República enfrentará desafio de ajuste fiscal, aponta relatório da IFE.
7: Discussão no STF sobre controle de gastos públicos repercute no Senado.
8: Nova lei amplia atendimento no SUS para pessoas com dor crônica.
7: Boa noite.
8: Boa noite.
7: Existem dores que duram meses ou até anos, afetam milhões de brasileiros e podem comprometer o trabalho, o sono e a qualidade de vida.
8: Para ampliar o atendimento a esses pacientes, uma nova lei garante assistência integral pelo SUS e cria o Dia Nacional de Conscientização e Enfrentamento da Dor Crônica. A repórter Marcela Cunha tem os detalhes.
9: As pessoas que convivem com dor crônica agora têm direito a atendimento integral pelo SUS. O texto prevê acompanhamento na rede pública e determina que o paciente seja informado sobre os riscos e possíveis efeitos adversos dos tratamentos. Segundo a Sociedade Brasileira de Estudos da Dor, a condição atinge cerca de 60 milhões de pessoas no Brasil. Para o senador Dr. Irã, do Progressistas de Roraima, a medida corrige uma lacuna no acesso a tratamento.
10: Um tema tão importante que é negligenciado pelo nosso Sistema Único de Saúde, que tem um tripé pétreo da universalidade, da equidade e da integralidade, que é o nosso SUS. Ao fazer a defesa desse projeto, você beneficia essas pessoas para que elas tenham acesso amplo e rápido ao nosso sistema de saúde, pessoas com dor crônica, e eu me incluo aqui, e assim é com muitas pessoas.
9: A nova lei também cria o Dia Nacional de Conscientização e Enfrentamento da Dor Crônica em 5 de julho. A data será representada pela cor verde e deve estimular campanhas sobre prevenção, diagnóstico, opções de tratamento e combate ao preconceito contra quem vive com dor constante. Para a senadora doutora Eudócia, do PSDB de Alagoas, a criação de uma data nacional tem um papel estratégico na ampliação da conscientização e na mobilização de profissionais e gestores em torno do tema.
11: A iniciativa confere visibilidade a uma condição que afeta milhões de brasileiros e que muitas vezes permanece invisível no debate público. A dor crônica compromete a qualidade de vida, limita a autonomia e interfere nas relações sociais, familiares e profissionais, configurando um importante desafio para o sistema de saúde e para a sociedade.
9: O projeto teve origem na Câmara dos Deputados e foi aprovado pelo Senado em maio, sob relatoria do senador Flávio Arnes, do PSB do Paraná. A regulamentação pelo Executivo deverá detalhar como esse acompanhamento será oferecido no SUS.
7: E o senador astronauta Marcos Pontes, do PL de São Paulo, defendeu que a avaliação para o exercício da atividade médica seja realizada pelo Conselho Federal de Medicina e não pelo Ministério da Educação, como prevê a medida provisória editada pelo governo federal. A proposta torna obrigatória a aprovação de um exame nacional para exercer a profissão. O texto já está em vigor, mas ainda precisa ser analisado pelo Congresso Nacional.
8: Segundo o parlamentar, a certificação dos profissionais deve ficar sob responsabilidade da entidade que representa a categoria, de forma semelhante ao que ocorre com a Ordem dos Advogados do Brasil. Já o MEC caberia avaliar a formação dos estudantes, além de fiscalizar a qualidade dos cursos de graduação. Para Marcos Pontes, é necessário separar as funções de formação e fiscalização. Ele afirma que o órgão responsável pelo ensino não deve ser o mesmo encarregado de atestar a proficiência dos futuros médicos.
12: A função do Conselho Federal de Medicina é a avaliação dos profissionais. Assim como é feito na advocacia, você tem os cursos de formação de advogados e depois você tem a OAB, para que o profissional possa ser certificado pelos seus pares para poder exercer essa profissão, da mesma forma da medicina.
7: O Supremo Tribunal Federal vai analisar uma proposta de súmula vinculante que pode impedir a criação de despesas públicas ou a concessão de benefícios sem a indicação do impacto no orçamento e da fonte de recursos para custeá-los.
8: O tema repercutiu no Senado. Os detalhes com o repórter Alexandre Campos.
13: Na opinião do senador Eduardo Girão, do Novo do Ceará, o Brasil não precisa escolher entre irresponsabilidade fiscal e ativismo judicial. O caminho correto, na visão dele, é cumprir a Constituição, respeitar a lei de responsabilidade fiscal e preservar o papel de cada poder. Já o senador Oriovisto Guimarães, do PSDB do Paraná, classificou de oportuna a proposta de súmula vinculante.
14: Vem no momento em que o país está ampliando gastos, desrespeitando a lei de responsabilidade fiscal, e é preciso que aqueles que querem que essa lei seja cumprida recorram ao Supremo e que o Supremo tenha um instrumento dessa súmula vinculante para facilitar os julgamentos e para que realmente a lei da responsabilidade fiscal seja respeitada.
13: Para Marcos Pestana, diretor executivo da Instituição Fiscal Independente, órgão vinculado ao Senado, que tem como uma de suas atribuições mensurar o impacto fiscal, especialmente os decorrentes de decisões dos poderes da República, a iniciativa é redundante. Ele explicou que a Constituição e a lei de responsabilidade fiscal já exigem que qualquer gasto extra proposto venha acompanhado de medida compensatória, como corte de despesa ou aumento de tributos.
7: E quem assumir a presidência da República no próximo ano terá pela frente um grande desafio: equilibrar as contas públicas.
8: Um relatório da Instituição Fiscal Independente alerta que, sem medidas de ajuste, a dívida do governo pode alcançar um nível recorde na próxima década. A reportagem é de Douglas Castilho.
15: Segundo a entidade, a instabilidade em alguns dos maiores produtores de petróleo do mundo pressiona a inflação e prejudica o poder de compra das famílias, o que deve levar o Banco Central a manter uma política de juros altos por mais tempo. Assim, o relatório prevê que a inflação feche o ano em 5%, resultado acima do teto da meta, e que a taxa Selic diminua apenas 0,25 ponto percentual. O diretor da IFE, Alexandre Andrade, explicou como todo esse processo acontece na prática, dando o exemplo do diesel.
16: O diesel mais alto vai afetar fretes, custo de transporte de mercadorias, e isso tudo é repassado para os preços finais dos produtos. Então, a depender dos desdobramentos do conflito, isso tende a ser muito ruim para os índices de inflação.
15: Apesar desse aspecto negativo, o Brasil pode se beneficiar em outro ponto, ao menos no curto prazo. Como grande produtor de petróleo, o país aumenta o preço da venda, ganha dividendos pagos pela Petrobras e ainda melhora a arrecadação de tributos, cumprindo a meta fiscal no ano. Mas o relatório reforçou a preocupação com o aumento constante da dívida pública, que, segundo o documento, pode chegar a níveis insustentáveis em 2036.
7: O senador Isalci Lucas, do PL do Distrito Federal, destacou a instalação da Frente Parlamentar Mista de Defesa dos Feirantes. Segundo o parlamentar, a iniciativa busca fortalecer a atividade das feiras livres e valorizar os trabalhadores do setor.
8: Isalci defendeu ainda projeto de autoria da senadora Leila Barros, do PDT do Distrito Federal, que propõe a criação de regras para garantir que os feirantes que trabalham há pelo menos 5 anos na mesma feira não precisem se submeter à licitação e tenham o direito de transferir o ponto para familiares.
17: Eles estão passando por um momento difícil porque o governo não tem a sensibilidade, está querendo licitar todos os boxes das feiras. Quer dizer, os grandes empresários que têm grana vão lá e vão ganhar a licitação.
7: E o fim da escala 6x1 terá sessão de debate temático no Senado. A sessão será no dia 1º de julho. O objetivo é discutir os impactos sociais, econômicos e produtivos da redução da jornada de trabalho.
8: A PEC, aprovada pela Câmara, reduz a carga semanal de 44 para 40 horas, garante 2 dias de descanso e prevê uma implementação gradual ao longo de 14 meses. Repórter Lana Dias.
18: Devem participar do debate especialistas, representantes do governo, do setor produtivo e dos trabalhadores. O presidente do Senado, Davi Alcolumbre, também confirmou a presença da Frente Nacional de Prefeitas e Prefeitos. O senador Randolfe Rodrigues, do PT do Amapá, diz ter expectativas de votar o texto antes do recesso parlamentar.
19: Então nós estamos até 17 de julho para votar o fim da 6x1 e a instituição da escala 5x2. Eu estou confiante que antes de entrarmos em recesso, nós apreciaremos.
18: Mas o senador Oriovisto Guimarães, do PSDB do Paraná, disse que a proposta não deveria ser votada em período próximo às eleições.
20: E votar essas coisas em período pré-eleitoral é uma loucura. A escala 6x1 é a maior de todas as bombas fiscais que nós podemos aprovar.
18: A proposta de emenda à Constituição, que acaba com a escala 6x1, já foi aprovada na Câmara dos Deputados.
8: Com edição de Paula Groba e trabalhos técnicos de João Lira, o Jornal do Senado fica por aqui. Acompanhe agora as notícias da Câmara dos Deputados. Boa noite.
7: Boa noite e até amanhã.
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21: Avança projeto que amplia a promoção de eventos do esporte feminino.
22: Propostas ampliam suporte para mulheres grávidas e mães que estudam.
21: Câmara prioriza emissão de documento à vítima de violência doméstica.
22: Parlamentares aprovam novo símbolo para identificação da pessoa idosa.
21: Boa noite. Os deputados aprovaram um projeto que estabelece um novo símbolo nacional para identificar pessoas idosas. O texto pode seguir agora para o Senado, como informa a repórter Sofia Peçanha.
23: A Comissão de Constituição e Justiça da Câmara aprovou o projeto que institui um novo símbolo nacional de identificação da pessoa idosa. Hoje, o símbolo mais conhecido é o desenho de uma pessoa curvada com bengala. Pelo projeto, essa imagem será substituída por um novo símbolo, uma pessoa em pé acompanhada da inscrição 60+. O texto altera o Estatuto da Pessoa Idosa e a Lei de Atendimento Prioritário para determinar que um novo símbolo seja utilizado em assentos preferenciais no transporte coletivo, vagas de estacionamento, filas e caixas prioritários, além de demais sinalizações destinadas ao atendimento preferencial da população idosa. Na justificativa do projeto, o autor, o deputado Gabriel Nunes, do PSD da Bahia, argumentou que o símbolo atual passa uma imagem negativa e estereotipada do envelhecimento, associando a pessoa idosa à fragilidade e à limitação física. A relatora do projeto, na Comissão de Constituição e Justiça, a deputada Maria do Rosário, do PT do Rio Grande do Sul, afirmou que o país vive uma mudança no perfil da população.
24: Nós estamos cada vez mais velhos, mas nós queremos a longevidade com qualidade de vida. As próprias palavras que a gente usa, parece que a gente fala sobre o mundo produtivo quando não estamos aposentados. E quando estamos aposentados, falamos em inativo.
23: O projeto não muda direitos nem cria novos benefícios para a população idosa. Apenas altera a identificação visual. Essa padronização do símbolo, segundo a Maria do Rosário, também ajuda no reconhecimento dos direitos da pessoa idosa em diferentes ambientes.
24: Esses símbolos unificados no plano nacional contribuem também para que, independente do letramento da pessoa, a gente olhe para uma vaga de estacionamento, para um espaço, para uma fila e faça cumprir as demais leis, seja na saúde, seja no estacionamento, como eu falei, seja em todas as áreas. Então, eu creio que criar esse símbolo hoje hoje faz uma diferença para um Brasil que quer assegurar dignidade, direitos e respeito, sobretudo, à pessoa idosa.
23: Alguns estados já utilizam o símbolo sugerido em suas regiões, mas agora o projeto institui a imagem como símbolo oficial em todo o país. Aprovado pelas comissões da Câmara, o projeto seguirá para o Senado. Da Rádio Câmara de Brasília, Sofia Peçanha.
5: Segurança Pública.
0: Adilson Barroso, do PL de São Paulo, apresentou o projeto que cria um sistema de alerta por aplicativo para avisar vítimas de violência doméstica sobre a aproximação de agressores monitorados por tornozeleira eletrônica.
1: Adilson Barroso ressalta que a ferramenta permite chamar o serviço de emergência com envio da localização em tempo real, registrando as violações como elemento de prova. Ele acrescenta que, segundo o projeto, o poder público poderá fornecer celular às vítimas atendidas.
5: Votação.
0: A Câmara dos Deputados aprovou prioridade na emissão de documentos para mulheres vítimas de violência doméstica. A repórter Júlia Lopes conta como deve funcionar.
2: Mulheres vítimas de violência doméstica que tiverem seus documentos destruídos ou roubados pelo agressor poderão ter atendimento prioritário para emissão de novos documentos. A medida está prevista no projeto de lei do deputado Duda Ramos, do Podemos de Roraima, aprovado pela Comissão de Constituição e Justiça da Câmara dos Deputados. A proposta altera a Lei Maria da Penha e também poderá beneficiar os dependentes da vítima. A mudança busca fortalecer a proteção e a autonomia das mulheres ao reconhecer a importância da documentação pessoal para garantir independência e acesso a direitos. O texto prevê atendimento prioritário em órgãos de identificação civil, cartórios e demais entidades responsáveis pela emissão de documentos com medidas de segurança e proteção da privacidade das vítimas. A regra vale para todos os documentos pessoais da mulher e de seus dependentes. O relator da proposta, deputado Diego Garcia, do União do Paraná, destacou que o projeto prevê mecanismos de proteção e sigilo durante todo o processo.
3: A comprovação será feita presencialmente por meio do boletim de ocorrência ou outro documento equivalente que comprove a situação de violência doméstica. E um ponto muito importante, o projeto também garante que todo esse processo seja feito com segurança e sigilo, protegendo a vítima e evitando qualquer risco adicional à sua integridade.
2: O texto aprovado também altera o Código Penal. Assim, a retenção, subtração ou destruição de documentos da mulher ou de seus dependentes será classificada como violência psicológica contra a mulher. O projeto que garante prioridade na emissão de novos documentos para vítimas de violência doméstica segue agora para análise no Senado. Da Rádio Câmara de Brasília, Júlia Lopes.
5: Direitos Humanos.
1: Projeto que obriga pais agressivos a participar de programa de prevenção de violência pode seguir para o Senado. A repórter Paula Bittar tem os detalhes da proposta.
4: A Comissão de Constituição e Justiça da Câmara aprovou um projeto que obriga pais ou responsáveis que tenham praticado violência contra criança ou adolescente a participar de programas de prevenção desse tipo de agressão. A relatora na CCJ, a deputada Laura Carneiro, do PSD do Rio de Janeiro, disse que o texto se harmoniza com a Constituição Federal, que assegura às crianças com prioridade a proteção integral e o resguardo contra toda forma de negligência, violência, crueldade e opressão. O texto aprovado modifica o Estatuto da Criança e do Adolescente para estabelecer que, uma vez verificada a hipótese de violência física, sexual, psicológica, negligência ou abandono, a autoridade judicial poderá determinar, além do afastamento do agressor da moradia, seu ingresso em programas de prevenção de violência contra crianças ou adolescentes. O autor do projeto, o deputado José Medeiros, do PL de Mato Grosso, disse que a proposta caminha no sentido de trabalhar a saúde mental desses agentes.
25: Um projeto muito importante, porque trata, inclusive, sobre saúde mental. Nós temos vários casos, por exemplo, de violência doméstica em casa com crianças e que chega ao óbito. Esse projeto, ele amplia a atuação do juiz. Ele dá instrumentos para que o juiz possa, não só a questão da pena ali, que ele tem que se ater a isso, mas também demandar um tratamento para a saúde mental do pai ou da mãe que estiver envolvido em casos de violência contra crianças.
4: A proposta é que obriga pais ou responsáveis que tenham praticado violência contra criança ou adolescente a participar de programas de prevenção desse tipo de agressão já pode seguir para análise do Senado, a menos que haja recurso para votação antes pelo plenário da Câmara. Da Rádio Câmara de Brasília, Paula Bittar.
5: Justiça.
0: A Câmara aprovou a proibição de candidatura ao Conselho Tutelar de pessoas condenadas por crimes graves. A repórter Fabielle Pires nos conta quais são os casos.
6: A Câmara dos Deputados aprovou uma proposta que proíbe a candidatura ao cargo de Conselheiro Tutelar de pessoas condenadas por crimes graves. Atualmente, para ser integrante de Conselho Tutelar, os candidatos devem ter reconhecida idoneidade moral. Mas a lei não lista critérios para esse requisito. Por isso, a deputada Ana Paula Lima, do Partido dos Trabalhadores de Santa Catarina, apresentou a mudança para impedir que condenados por crimes graves não possam concorrer. O Conselho Tutelar é um órgão de fiscalização que busca garantir que crianças e adolescentes tenham seus direitos respeitados. Os membros são eleitos em cada município a cada 4 anos. A relatora da proposta, deputada Laura Carneiro, do PSD do Rio de Janeiro, que foi secretária de Assistência Social, defendeu a importância dos conselheiros tutelares na proteção de crianças e adolescentes que estão em situação de vulnerabilidade. Ela julga que não pode ser conselheiro tutelar qualquer pessoa.
9: Não pode ser conselheiro tutelar aquele que comete um crime, né? Mesmo que ele tenha cumprido a sua pena, ele tem sob a sua tutela aquele delito que foi cometido na sua história.
6: O texto final aprovado foi elaborado pela relatora. Laura Carneiro definiu os crimes graves como aqueles previstos em algumas leis de combate à violência, como a Lei de Crimes Hediondos, crimes violentos previstos na Lei Maria da Penha, além de crimes de injúria contra criança e adolescente, racismo e de improbidade administrativa. O projeto que proíbe a candidatura ao cargo de conselheiro tutelar de pessoas condenadas por crimes graves foi aprovado por todas as comissões e segue agora para análise do Senado. Da Rádio Câmara de Brasília, Fabielle Pires.
5: Economia.
1: Dimas Gadelha, do PT do Rio de Janeiro, apoia o projeto que proíbe a exploração, a oferta e a publicidade de apostas de quota fixa. A proposta revoga a legislação que regulamenta as bets e prevê o bloqueio de plataformas, aplicativos e transações financeiras ligadas à atividade.
0: Dimas Gadelha alerta para o aumento do endividamento das famílias e para os prejuízos à saúde mental associados às apostas online. Segundo ele, a ideia é conter os impactos sociais e econômicos dessa atividade, prevendo inclusive punições para quem facilitar o acesso a plataformas proibidas.
5: Relações Exteriores.
1: Comissão aprova revogação de confisco de bens de alemães, japoneses e italianos por causa da Segunda Guerra Mundial. A repórter Maria Neves contextualiza a proposta.
10: A Comissão de Relações Exteriores da Câmara aprovou o projeto do deputado Kim Kataguiri, destinado a revogar um decreto de 1942, que tinha por objetivo confiscar bens de alemães, japoneses e italianos. Durante a Segunda Guerra Mundial, de 1939 a 1945, Japão e Itália se alinharam ao governo alemão de Adolf Hitler e formaram o chamado Eixo. No Brasil, o presidente da época era Getúlio Vargas, que ao final do conflito se alinhou aos adversários do Eixo, grupo chamado de Aliança e formado por França, Inglaterra, Estados Unidos e a antiga União Soviética. Foi nesse contexto da guerra que o governo brasileiro editou o decreto agora revogado. Kim Kataguiri ressalta que japoneses, alemães e italianos não tinham nenhuma influência ou participação nas decisões políticas e militares tomadas pelos governos de seus países durante a guerra. Para o deputado, manter o decreto em vigor não faz nenhum sentido e afronta os princípios de justiça e igualdade. Relator do texto, o deputado Luiz Felipe de Orleans e Bragança, do PL de São Paulo, afirma que a norma já era era injusta em 1942. Ele ressalta que os imigrantes alemães, japoneses e italianos e seus descendentes jamais deveriam ter sido punidos pelas ações dos governos do eixo. Hoje, na opinião do parlamentar, o decreto contraria o Estado Democrático de Direito.
11: Na diplomacia, os gestos são muito importantes. Esperamos que a revogação de norma tão cruel sirva como gesto de amizade em face de países tão caros à política externa brasileira e às relações internacionais do país.
10: Ainda em 1946, um decreto do então presidente Eurico Gaspar Dutra devolveu bens e direitos dos cidadãos italianos. As propriedades confiscadas de alemães e japoneses foram restituídas ao longo dos anos. Apesar disso, o decreto de 1942 nunca foi revogado. A última propriedade tomada pelo governo brasileiro na época era uma escola japonesa localizada em Santos, no litoral de São Paulo. Em 2018, o prédio foi devolvido à Associação Japonesa de Santos como parte das comemorações dos 110 anos da imigração japonesa para o Brasil. Os bens não reclamados foram incorporados ao patrimônio da União. O projeto que revoga decreto de Getúlio Vargas que confiscava bens de alemães, japoneses e italianos ainda será analisado pela Comissão de Constituição e Justiça. Da Rádio Câmara de Brasília, Maria Neves.
5: Educação.
0: Propostas ampliam a rede de apoio para grávidas e mães que estudam. A reportagem é de José Carlos Oliveira.
12: As comissões da Câmara dos Deputados analisam 5 projetos de lei que ampliam o apoio a estudantes grávidas em período pós-parto ou que estejam amamentando. A intenção é criar condições nas escolas e universidades para que elas possam se manter nos cursos normalmente. A relatora, a deputada Cris Tonietto, do PL do Rio de Janeiro, apresentou o texto consolidado das propostas nas comissões da Mulher e de Previdência e Assistência Social.
13: A gente sabe que tem um momento que é muito sagrado para a mulher, que é justamente a maternidade. Agora, também não é justo que uma mulher, justamente por estar grávida, por estar passando pelo período depois, no caso, puerpério, parto, que ela tenha ali algum tipo de cerceamento dos seus direitos, né? E principalmente esse vínculo materno-infantil. O projeto, ele promove um acolhimento, ele viabiliza a oportunidade para que a mulher possa ter o seu direito à educação assegurado.
12: O texto altera a Lei de Diretrizes e Bases da Educação Nacional para garantir adaptações necessárias nas instituições de ensino. A lei que regula os exercícios escolares em casa também ganha novas regras específicas para essas estudantes, sobretudo em relação a acompanhamento pedagógico e material didático. Cris Tonietto cita outros benefícios.
13: Às vezes a flexibilização de prazos administrativos, para que ela possa entregar eventualmente a monografia com um tempo um pouquinho mais dilatado, porque é uma questão de direito. Então, no ambiente acadêmico, a gente precisa de oferta mesmo, de espaços que possa a mulher amamentar o seu bebê, que ela possa, de repente, trocar uma fralda do bebê, se ela tiver que, por alguma razão, levar esse bebê, eventualmente, questões de acesso remoto para esta mulher, para que ela tenha a possibilidade de não deixar e não negligenciar em hipótese alguma a sua vocação primária, que é justamente a maternidade, mas também sem sacrificar de alguma forma os seus sonhos, os seus projetos.
12: De acordo com o texto, os mesmos direitos serão garantidos às estudantes que adotarem uma criança ou receberem guarda judicial para adoção. Nesses casos, o prazo do benefício é limitado a 120 dias, o mesmo da licença maternidade. A proposta ainda vai passar pela análise das comissões de educação e de constituição. Constituição e Justiça. Da Rádio Câmara de Brasília, José Carlos Oliveira.
5: Saúde.
1: O projeto de Florentino Neto, do PT do Piauí, garante que laudos, exames e relatórios médicos emitidos por profissionais da rede privada sejam aceitos pelo SUS. De acordo com o texto, os documentos poderão ser usados para encaminhamentos, regulação de consultas e continuidade de tratamentos na rede pública.
0: Florentino Neto acredita que a medida evita a repetição de consultas e exames já realizados. Segundo o deputado, o objetivo é reduzir a burocracia e acelerar o acesso dos pacientes a diagnósticos e a atendimentos especializados.
5: Esporte.
1: projeto que busca ampliar a promoção de grandes eventos de esporte feminino avança na Câmara. A repórter Silvia Munhato tem os detalhes.
14: A Comissão de Esporte da Câmara aprovou o projeto para obrigar as entidades esportivas responsáveis pela organização de grandes eventos a adotar medidas de promoção do esporte feminino. A ideia é melhorar a visibilidade institucional, o acesso a estruturas esportivas adequadas e o desenvolvimento de categorias de base e formação profissional feminina. A proposta original da deputada enfermeira Rejane, do PCdoB do Rio de Janeiro, tratava do fortalecimento do futebol feminino com várias medidas para garantir a igualdade de gênero. A relatora, deputada Nelly Aquino, do Podemos de Minas Gerais, alterou a proposta, retirando alguns pontos que, segundo ela, já constam da Lei Geral do Esporte, e aproveitou para ampliar o alvo da proposta para todos os grandes eventos esportivos, não apenas o futebol. A deputada enfermeira Rejane apoiou as mudanças.
15: Quanto mais a gente consiga aprimorar uma proposta legislativa para valorizar, né, as mulheres, e eu tenho muita luta também com mulheres negras, com a população LGBT, enfim, eu acho que a gente tem que ir à frente. Não dá para retroceder.
14: O projeto, que trata da promoção da participação feminina em grandes eventos esportivos, será analisado agora pelas comissões de Defesa dos Direitos da Mulher, de Finanças e Tributação e de Constituição e Justiça. Da Rádio Câmara de Brasília, Silvia Minhato.
22: O projeto reconhece as seleções brasileiras masculina e feminina de futebol como manifestação da cultura nacional e símbolo da identidade brasileira. Autor da proposta, Hélio Lopes, do PL do Rio de Janeiro, destaca o papel histórico das equipes na formação da memória e do sentimento de pertencimento dos brasileiros.
1: O texto ressalta tanto a trajetória da seleção masculina quanto a contribuição da seleção feminina para a valorização do futebol. Segundo Hélio Lopes, as duas equipes ajudam a projetar a imagem do Brasil no exterior e reforçam uma referência esportiva e cultural.
22: Termina agora o Jornal Câmara dos Deputados, produzido pela Rádio Câmara, com trabalhos técnicos de Wellington Teles e apresentação de Tércia Guimarães e Luciana Vieira. Uma boa noite para você.
1: A Voz do Brasil volta amanhã. Boa noite.
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0: 10 horas.
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10: Meu, tenho que te confessar uma coisa.
11: Opa!
10: O que foi? Antes de te conhecer, eu saí com um monte de Kenga.
11: Barbaridade.
10: Eu sabia que eu te conhecia de algum lugar. Com certeza.
11: Quebrou ele no meio, né? Bah. E agora? Ah. Até pra ela ficou ruim agora. Mais bah. Uma. Motivacional.
10: Motivacional do dia.
11: Vai.
10: Qual que é?
12: É o quê?
10: Quando você pensar em desistir, lembra dos pelos do fiofó.
12: Que?
10: Menina, que mesmo na merda, continua crescendo.
11: Mais uma. turma da Lúcia.
13: Eles estão tudo preocupados com calvície.
11: A Tata.
13: Homem, agora eles estão tudo preocupados com calvície. Na posição de mulher, é hétera. O que, que eu tenho a dizer sobre isso? Homens, vocês estão certos, tem que se preocupar mesmo. Porque olha, coisa mais feia, homem careca. Dizem que é dos careca que elas gostam mais. Mentiram pra vocês, mentiram. Eu acho que vocês tinham que ter alguma insegurança também, porque as mulheres estão tudo ali. E bota silicone, bota cílios, bota boca, tira boca, e botox e preenchimento,
11: bota a boca,
13: e tira
11: num
13: lugar,
11: boca.
13: E bota no outro lugar, você limpa, você tira as banhas. E os homens, temos que ter alguma insegurança masculina, então vamos nessa, que é a genética. Essa que é a genética, vamos. Calvície. Temos que nivelar um pouco as coisas. Nós, mulheres, vamos botar uma sandalinha nos pés, temos que se preocupar que não lixemos garrom, que a unha não tá feita. Você cresce um pelo no dedão, Maria Santíssima, temos que correr arrancar. Os homens nem unha tem nesses pés feios ali, rufado. As mulheres dizem, ai, vou botar uma roupa mais soltinha porque tá marcando meu buchinho. Os homens com aquela pança que parece que engoliram uma melancia andando sem camisa. Mas, por favor, né? A minha alegria é ver aqueles homens voltando lá da Turquia, não sei de onde, tudo com as faixinhas assim, ó, na cabeça. E tudo coisarado. Nossa, eu acho... É ali. Mulherada, estamos chegando lá, porque nós queremos igualdade também nisso ali. Nessas opressões que tem em cima dos nossos corpos e coisarado, vamos oprimir os homens também.
14: Vamos imprimir.
13: Só pra ver,
14: homens.
13: Né? Vamos... Equidade, equidade.
11: É, imprimir os homens aí.
15: A bunda do Daniel é tão grande que uma banda ocupa a Zona Norte e a outra ocupa a Zona Sul. E no meio tem o túnel
14: Rebouças.
11: Vai.
16: Tava pensando, meu Clécio, enquanto a Eva conversava lá com a serpente, onde é que tava o Adão nessas horas daí pra evitar?
17: Que louco!
14: O Adão.
16: Essa
11: a culpa é do Adão.
16: Não parar em casa não é de hoje, é antiga já.
11: Socou nos homens, né? Socou nos homens, bem direitinho, né?
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0: 10h45.
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11 e 8. 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

0: 11 e 12.
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3: Você sabia que a vitamina D desempenha um papel muito importante na saúde dos ossos, músculos e o sistema imunológico? Durante o inverno, é comum passarmos menos tempo ao ar livre e termos menor exposição ao sol, o que pode contribuir para níveis mais baixos desta vitamina. Sempre que possível, procure deixar as mãos, os braços ou as pernas expostos ao sol por cerca de 15 a 20 minutos entre 9 e 15 horas, respeitando a sua sensibilidade aos cuidados necessários. Além disso, acompanhar os exames periodicamente é fundamental, pois muitas pessoas apresentam deficiência de vitamina D sem perceber. Lembre-se, a suplementação ela não deve ser feita por conta própria. Ela deve ser avaliada de forma individual, de acordo com o resultado dos exames e usada quando necessário. Se você deseja avaliar os seus níveis de vitamina D, já que é um hormônio e regula muitas coisas no nosso corpo, e receber orientações específicas para você, entre em contato. 988876029.
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0: 11:25.
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0: 11:44.
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0: 11:56.
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0: 11:57. 11:57.

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1: 5 horas. Muito bom dia. Estamos começando mais um programa Nativismo aqui pela Rádio Top 104 FM, São Miguel do Oeste, Santa Catarina, Brasil, e também retransmitindo pela Rádio Iaboti 99.3 FM em São Pedro, província de Misiones, na Argentina. Programa Nativismo vai ao ar de segunda a sábado, das 5 da manhã até 15 para as 8 da manhã. Então você que está com o rádio ligado, você que está me acompanhando pela internet, a partir das 6:30 da manhã também transmissão pelo Facebook. Um bom dia, uma ótima sexta-feira. Hoje dia 26 de junho de 2026. E vamos começar a nossa programação com a oração da serenidade. Concedei-nos, Senhor, a serenidade necessária para aceitarmos as coisas que não podemos modificar. Coragem para modificar aquelas que podemos e sabedoria para distinguir umas das outras. 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Então a todos mais uma vez o nosso muito bom dia. 5 horas, 2 minutos. Temperatura aqui no estúdio está marcando 8 graus, mas no celular marca 2 graus, né? Não sei qual que está certo, mas está frio. Abraço para o amigo Evandro, que já está sintonizado na 104.9. Os Monarcas cantam O Vento.

Luiz Carlos Borges cantando para nós Encontro com a Milonga. E os Monarcas cantaram O Vento. Um abraço lá para o meu amigo João Simonetti, lá no Capão da Canoa. Também um abraço para o meu amigo Adilson Pelissari, lá no Sorriso, né, nos acompanhando. É um bom dia. Também o Evandro do Tecnotel e os demais madrugadores aí que estão através do rádio ou através da internet nos acompanhando. Um bom dia. Uma boa sexta-feira. Agora, vamos à previsão do tempo para ver, segundo o Climatempo, como o tempo vai se comportar hoje, amanhã e domingo. Portanto, hoje, sexta-feira, dia 26, dia de sol com nevoeiro amanhecer, muitas nuvens no período da tarde e também à noite, mas não chove. O tempo é bom, a temperatura mínima em 2 graus e a máxima em 17 graus. Aqui no estúdio, nesse momento, está marcando 8 graus centígrados nesse momento. 8 graus centígrados. No celular, marca 2 graus, né? Essa é a temperatura de nesse momento. Vamos ver a previsão do tempo para amanhã, sábado, dia 27. Pode dar uma garoa de 1,1 milímetro. Temperatura mínima 8 graus, máxima 21 graus. Previsão para domingo, dia 28, chove 20 milímetros, temperatura mínima 14 graus e a máxima 19 graus. Então, esta é a previsão segundo o Climatempo. Vamos recapitular? Vamos lá. Então, segundo o Climatempo, marca que hoje, sexta-feira, é tempo bom. Sábado pode chover 1,1 milímetro, domingo chove 20 milímetros. Esta é a previsão segundo o Climatempo. 5 horas, 12 minutos, temperatura marcando aqui no estúdio 8 graus. Os serranos cantam Em Cima do Arreio.

0: Os Serranos cantaram para nós Em Cima do Arreio.
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0: 5 horas 16 minutos, temperatura marcando aqui no estúdio 8 graus.
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0: Muito bom dia, meus amigos. Agora são 5 horas 19 minutos, temperatura marcando 8 graus. Quero mandar um abraço aí pro Adelar Garcês, o Adelarzinho, que tá lá na Fazenda Suel. Também a Aparecida Lemos, o Léo Dalpícola, o Ricardo Ames, o Leocir Nardi, o Gilmar Renato Loman, que está de aniversário no dia de hoje. Parabéns, Gilmar. Que o patrão velho continue abençoando a você, a tua família. Muita saúde, muita paz e tudo de bom. Grande abraço, meu amigo. E os demais amigos aí que estão sempre nos acompanhando. O Evandro aí da Tecnotel. O João Simonetti lá no Capão da Canoa. O Adilson Perissari lá no Sorriso. Bom dia, boa sexta-feira. Saudoso Leonardo canta. Mate lavado.

0: 7 minutos, temperatura 8 graus.
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0: Muito bom dia, meus amigos. Agora são 5 horas 31 minutos, temperatura 8 graus aqui no estúdio. Alex canta para nós, Me Comparando ao Rio Grande.

0: Senair Maiká cantou Fandango na Fronteira. Também cantou para nós aí o Alex, Me Comparando ao Rio Grande. 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
0: 5 horas 42 minutos, temperatura 7,5 milímetros. Cristiano Quevedo canta Bandeira do Império.

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0: O Eduardo Vargas cantou para nós Galo Missioneiro. E também cantou para nós aí o Dante Ramon Ledesma, Aureliano. E o Cristiano Quevedo cantou Bandeira do Império. Top 104. 5 horas 53 minutos, temperatura 8 graus.
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0: Muito bom dia, meus amigos. Agora são 5 horas 59 minutos. Temperatura marcando aqui no estúdio 8 graus. Um abraço aí para o Cláudio Trombeta, o Adelar Garcês, o Adelarzinho, lá na Fazenda Suel, a Iria Pedersete, o Paulo Grotz, o Dilmar Renato Loma, que está no aniversário hoje, o João Simonetti, lá no Capão da Canoa. O Jonas Schontz também está por aqui. E os demais amigos madrugadores que estão aí através do rádio ou através da internet nos acompanhando. Bom dia, uma ótima sexta-feira. E o Galpão do Pampa canta para nós, no estilo da fronteira.

0: 6:06, temperatura marcando nesse momento 7 graus.
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0: Muito bom dia, meus amigos. Agora são 6:11, temperatura marcando 7 graus nesta manhã aqui no estúdio. Vamos para os abraços. Um abraço lá para o meu amigo o Luiz Clau, lá em Romelândia. Também o meu amigo Darlan Zanrosso,
7: está em São Paulo, mas tem a sua família em Romelândia. Um abraço para você, meu amigo. O Cristiano Scariotti também está por aqui, pessoal da Bela Vista. E os demais amigos madrugadores aí. O Luiz Carlos Schneider, homem do transporte escolar. O Aparecida Lemos. A Marili Zanella. O Acácio Morali. O Diego Speck. E os demais amigos, um bom dia a todos, né? Muito obrigado aí pela companhia. Vou tocar uma música inédita aí, Darlan. Você acho que não conhece ainda. Mas vou tocar especialmente para ti e para todos os amigos de Romelândia.

0: Luiz Carlos Borges cantou para nós Romance da Tafona. E o César Passarinho, Cambichos. Seis horas 24 minutos, temperatura 7 graus.
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9: Muito bom dia, meus amigos. Agora são 6 horas 31 minutos. Temperatura, nesse momento, 7 graus centígrados. Sou Rudimar Francisco. Estou apresentando o programa Nativismo aqui pela Rádio Top 104 FM, São Miguel do Oeste, Santa Catarina, Brasil. E também retransmitindo pela Rádio Iabuti, 99.3 FM, São Pedro, província de Misiones, Argentina. Programa Nativismo vai ao ar de segunda a sábado, das 5 da manhã até 15 para as 8 da manhã. Então, bom dia para você que está com o rádio ligado desde as 5 horas, ou me acompanhando pela internet, e a partir de agora também me acompanhando pelo Facebook. Um bom dia. Obrigado aí pela companhia. Uma ótima sexta-feira. Hoje é dia 26 de 6 de 2026. E eu tenho um recado da Juliana, Juliana Varta, aí do Odonto Top. Mandou um chasque para nós e vamos escutar. Bom dia, Juliana!
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1: É isso aí, valeu, Juliana. 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Dia 26/6 é hoje. Então tá bueno. 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A oportunidade tá aí. Luiz Marenco canta Romance do Palha Valé.

0: O Luiz Marenco cantou Romance do Palavelho. 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
0: Agora são 6 horas 41 minutos. A temperatura está em 7 graus. Vamos escutar o meu amigo o Darlan, que está lá em São Paulo, mandou um chasque também para nós aí. Bom dia, Darlan.
2: Olá, Rudimar, bom dia. Como é que está você? Tudo bem? Obrigado pela homenagem aí. Hoje estou aqui em São Paulo, acordei cedo que vamos para Serra Negra fazer uma entrega de equipamentos. Em São Paulo, aquela garoa danada, mas a gente pode estar aqui ouvindo o nativismo para aquecer o coração da gente. Um grande abraço, excelente sexta-feira, um bom final de semana, Deus abençoe.
0: Amém, um abraço aí, Darlan, e um abraço para toda a família Zanrosso aqui em Romelândia, que sempre estão nos acompanhando. Os Monarcas cantam Brasil de Bombacha.

0: 6 horas 49 minutos, temperatura 7 graus. 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

0: respeite a sinalização de trânsito. 104.
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11: Muito bom dia, meus amigos. Pontualmente 7 horas da manhã. Temperatura marcando 7 graus centígrados nesse momento. Vamos para os abraços. Um abraço aí para o meu amigo Marcelo Marques, Mano Marques, né? Um bom dia, um grande abraço para você. O meu amigo Luiz Gibrail Dresch, o Zebra, lá na Barra Bonita. O Fabrício Sequim, o Edson Carlos Bilibil. Também aí o meu amigo Pereira, do Corpo de Bombeiros, lá de Anchieta. Também comunicador aqui da Rede Peperi. Apresenta o programa Saudades da Querência, das 15 às 16 horas, pela 99.9 FM. Também um abraço aí para a Beatriz e também para o seu José, que também são comunicadores aqui da Rede Peperi. Apresentam o programa Rancho de Pouca Prosa pela 99.9 FM, todos os sábados à tarde, das 16 às 17 horas. E os demais amigos também, madrugadores, que estão aí nos acompanhando: o Aldeta Zucolotto, o Cláudio Bobinotti, o Cláudio Trombeta, o Thiago Zanella, a Eugracilene Melo, lá no São Luís, né? Nos acompanhando lá. Um abraço para vocês, também para o Melo, seu esposo, e os demais amigos aí, um bom dia. O Valdemar Vaz e os demais amigos aí que sempre estão nos acompanhando pelo rádio, pela internet ou pelo Facebook, muito obrigado aí pela companhia. Erlon Pericles, Cantão. Aqui no Sul é assim.

0: César Oliveira e o Rogério Melo cantaram Amanhecido. E o Erlon Pericles cantou Aqui no Sul é Assim.
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0: 7:09, temperatura 7 graus. 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
0: Muito bom dia, meus amigos. Agora são 7 horas e 16 minutos. Temperatura 7 graus centígrados nesse momento. Um abraço aí pro meu amigo Jair Piscinini, doutor Odair Roberto Lippert, a Karen Kathleen Furlan, também aí ao pastor, pessoal da Quilava, a Graucilene Melo, lá em Teresina, no Piauí, a Jaci Grotti, Leonir Vendramin, o Nilo, o Cláudio Bobinotti, o meu irmão Rogério, a minha cunhada Tere, lá em Descanso, e os meus amigos lá de Descanso, um bom dia para todos. O Valdemar Vaz, lá em Romelândia, o Ricardo Scholl, um abraço para todos. Gabriela Hortaça canta para nós, Gaiteiro de Galpão.

0: 7:19, temperatura 7 graus. 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
0: Muito bom dia, meus amigos. Agora são 7 horas 28 minutos. Um abraço aí para minha amiga, a Lorena Polito Zanella. Também aí o José de Deus lá em Teresina, no Piauí. Também aí o Michel Cristian Ariotti e o pessoal do Hotel Rota 282. Também aí os seus hóspedes aí, um bom dia para todos.

Grupo Cordiona cantando para nós A Neta da Viúva. 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
0: 7 horas 38 minutos, temperatura 7 graus. 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Vamos para os abraços. Um abraço aí para o Vander Gruber e a dona Dulce. Também aí o Júnior Varta, o Moranchal e a Débora Lima Correia, lá em São José dos Pinhais. O Graciane Melo, lá em Teresina, no Piauí. O Nelson Gavski, o Valdemar Vaz. O José de Deus, também lá em Teresina, no Piauí. Um abraço para vocês, meus amigos. Um grande abraço. Grupo Rodeio canta De Tanto Pelhar.
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Muito bem, meus amigos, estamos chegando a mais um final do programa Nativismo. Agradecendo a você que está me acompanhando através do rádio ou através da internet desde as 5 horas da manhã, ou também me acompanhando pelo Facebook a partir das 6:30. Muito obrigado pela sua companhia, desejando a todos uma ótima sexta-feira. 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A todos mais uma vez um grande abraço do Rudimar Francisco, uma ótima sexta-feira e até amanhã.

0: 7h44, temperatura 7 graus. 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

0: bom dia pra você. São 8 horas e 1 minuto. Manhã de sexta-feira, 26 de junho de 2026. Temperatura em São Miguel do Oeste. Tá em 7 graus. Eu sou Gelson Silva, tô contigo até o meio-dia aqui no som da Top 104. E a partir de agora a gente tem o Top List, é hora de a gente voltar no tempo. Trazer pra você um pouco da história, da memória da Top 104. A edição 1 de hoje. Welcome. 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Top List que sempre traz anos 80, anos 90, anos 2000. Uma fugitiva ou outra dos anos 60 e 70, né? Dependendo do dia, dependendo dos pedidos da galera. No nosso 99171-1049-83.
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0: Rádio é Top, Maroon 5 com Maps, Katy Perry, I Kissed a Girl, Florida e David Guetta, abrindo o Top List um pouco da história.
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0: Na memória da Top 104, edição 1, nessa manhã de sexta-feira aqui na programação da Top 104, fica ligado, já já voltaremos.
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0: Top 104, 8 horas e 13 minutos. 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
3: 8:18. 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
1: São 8 horas e 21 minutos. Está na hora da previsão do tempo na Top 104. 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A gente vai ao vivo a São Joaquim na Climaterra para conversar com o Ronaldo Coutinho. Bom dia, Ronaldo.
2: Bom dia, doutor.
1: Ronaldo, tempo é bom em São Miguel do Oeste, sol brilha, temperatura hoje 7 graus nesse momento, tá uma temperatura mais agradável do que os últimos dois dias, mas o frio persiste aqui no extremo oeste catarinense, Ronaldo.
2: Ah, não, sim, hoje já deu um alívio aí na região. Aqui também, aqui depende do local da cidade, né? Eu tô agora com 4 graus. E tem locais aqui, como no Bandeira, que está a 500 metros daqui, que está 4,6 abaixo de zero. A mínima foi em Bom Jardim, menos 9. Criciúma teve 3 seguidas abaixo de zero. Acho que isso não lembro de ter acontecido alguma vez em junho recentemente. E se for comparar qualquer mês, eu acho que a última vez foi em 2000. Então, bem frio. Floripa deu 4,5. Porto Alegre deu 0,9. Curitiba deu 5. Palmas deu 5 negativo, em Soledade, no Rio Grande do Sul, 5,2 negativo. Aí por perto, em Guaraciaba, deu 1,9, deixa eu ver aqui, onde é que está Guaraciaba, que eu vi, 2,4 negativo. Então nas baixadas fez muito frio, no alto ficou mais quentinho. E à tarde esquenta, chegando aí uns 18, 19 graus. Amanhã também faz frio, se tiver geada é bem pontual. E à tarde pode ter alguma chance de chuva. Chuva, trovada, período de melhora no domingo, segunda, terça e talvez quarta-feira. Está indicando aí que pode ter momentos de chuva forte na região. E volta a esfriar com a chegada do caminhão de milho do Gelson ali quarta-noite para frente. Da Climatea, Ronaldo Coutinho.
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1: 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A minha rádio é top, 8 horas e 30 minutos. De volta com o Top List. 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

0: Meghan Trainor, All About a Dance, Matsyahu com One Day, fechando o Top List, a história, a memória da Top 104, edição 1 de hoje. 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Meio-dia tem edição 2 e aí tu volta no tempo junto com a Top 104. 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

São 8 horas e 57 minutos. O tempo é bom em São Miguel do Oeste. Sexta-feira linda e fora. Sexta-feira sua linda chegou. 8 graus de temperatura. E aí, como é que tu tá? Tudo bem contigo? Oh, legal, então tá tudo bem comigo também. Eu sou Gelson Silva, em sintonia com você sempre, até o meio-dia aqui no som da Top 104. Nós somos emissora afiliada à Rede Peperi de Comunicação. E a gente fala pelo 104,9, a nossa frequência clássica no FM, para todo o grande oeste de Santa Catarina, parte do noroeste do Rio Grande do Sul, sudoeste do Paraná, pro mundo todo no peperi.com.br. Bom, a partir de agora você sabe, né? 99171-1049 pra tu pedir teu som, fazer junto com a gente a programação da Top 104 nessa manhã de sexta-feira. Cara, eu não sei como é que tu tá aí, né? Mas por aqui a minha voz não é mais a mesma, mas os meus cabelos são, né? Porque resfriado, gripe, sinusite, rinite, erro, um pouco de tudo, né? Um pouco de tudo chegou. Mas bora lá, inverno no sul do mundo, vamos viver o inverno junto, claro, viver. 8h59.

minha rádio é Top Ted Swings com Bad Dreams e Jota Quest Morrer de Amor. 9 horas e 5 minutos, você está precisando de notebook, computador gamer, ar-condicionado, eletrodomésticos, uma TV nova para assistir a Copa, eletroportáteis. 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
7: Bom dia pra você, são 9 horas e 14 minutos. Manhã de sexta-feira, um sol lindo aí fora. Tá bonito de dia, né? Tá lindo o dia aí fora. Temperatura 8 graus. Mas aqui na Top 104 a gente vai te aquecendo, né? A gente vai te aquecendo aí nessa manhã de sexta-feira com o som que você tá afim de ouvir. 99171-1049.

minha rádio é top. Vitor Clay, Samuel Rosa, tal canção pra lua. Taylor Swift, Defend of Feeling, aqui na programação Top 104, 921. 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

0: Marina Senna. Se joga Post Malone Circles. Aqui na Top 104 da manhã de sexta-feira. Tempo bom em todo o oeste, extremo oeste catarinense. A temperatura nesse momento é de 9 graus em São Miguel do Oeste. Tem uma melhoradinha a temperatura. 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

A rádio é top, 9 horas e 52 minutos, manhã de sexta-feira, de tempo bom em todo o oeste, extremo oeste catarinense. 104. 10 graus de temperatura. Nessa manhã de sexta-feira. 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

0: Benson Pan, Isabuzzi, Morgan Wallen, Love Somebody, aqui na programação da Top 104. Manhã de sexta-feira.
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0: Valeu, Cato, um abraço pro Cato, um abraço pro Magrão, pra galera toda aí das Lojas Magrão, sempre ligados aqui na programação Top 104. 10 graus de temperatura, Meiote Estética Automotiva de São Miguel possui máquina de oxigenização para acabar com as bactérias, fungos e odores do seu veículo, deixando ele mais seguro, limpo e protegido. 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
6: O milho é um dos grandes protagonistas das festas juninas. Milho cozido, canjica, pamonha e tantas outras receitas que fazem parte da nossa cultura e podem fazer parte de uma alimentação equilibrada. Além de saboroso, o milho é fonte de energia, fibras, nutrientes importantes para o organismo. O cuidado costuma ser maior quando tem excesso de açúcar nas receitas. Por isso, uma boa estratégia é consumi-lo como uma sobremesa após uma refeição equilibrada ou nutritiva. E o mais importante, aproveite esses momentos sem culpa, ninguém engorda em um único dia, assim também como ninguém emagrece em um dia também. O que realmente faz a diferença são os hábitos que repetimos ao longo do tempo. Me siga nas redes sociais, @NutriKerlinZanongobi, para mais dicas de saúde e alimentação.
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0: partir de agora, Arno Costa.
1: Vamos lá de abelo, que hoje é sexta, hoje é dia de maldade.
0: O seu coach de sexta-feira.
1: É. Coach de sexta. Hoje é dia de maneta do Iceperma. Hoje é dia dela fazer faxina na casa do caralho.
0: Eita.
1: Dia de matar mosquito a soco no saco.
0: Ai, ai, ai.
1: Hoje é dia de pedir pra lamber a costura. Dia de grávida reclamada e barriga cheia. Hoje é dia de enroscar o aparelho em rede de pesca, dia de pedir Sonrisol em Blitz. Bah. Hoje é dia de chamar a mulher pra ver a vizinha na sacada.
0: Tá louco.
1: Dia de entrar no banheiro com a tia cagando.
0: Bah,
1: hoje é dia de dar uma paulada na Rússia e acertar a tcheca.
0: Bah.
1: Dia do filho levantar a saia da mãe dentro do mercado.
0: Não.
1: Hoje é dia de dizer que te amo pra comer, né? Dia de dizer que a sogra parece um manequim, gente falsa pra cacete. Hoje é dia de rasgar a calcinha, dia de entrar pelado em missa, dia de sentar em vaso sem tampa. Hoje é dia de engravidar a mulher e a cunhada ao mesmo tempo.
0: Barbaridade.
1: Dia de contar pra namorada que é casado. Hoje é dia de cartão não passar na zona. Dia de falar que peixe de água doce tem diabetes. Dia de cumprimentar o namorado da ex. Hoje é dia de arrepiar o rabo da gata. Dia de acordar com a cabeça dentro do vaso. Dia de andar de moto e engolir mosca varejeira.
0: Barbaridade.
1: Dia de ultrapassar PRF em faixa dupla com matando esquina, vamos dizer.
0: Perdeu, mané.
1: Hoje é dia de fazer negócio com o mudo e dizer ele não tem palavra. Hoje é dia de botar travesseiro na guarda da cama, dia de pedir troco pra traficante.
0: Opa.
1: Dia de dar um porco espinho pra cego e dizer que é um gato. Hoje é dia de comer chinesa com pauzinho.
0: É
1: dia
0: louco.
1: De descobrir que comida, né? Dia de descobrir que tua mulher é ex do teu amigo.
0: Ah,
1: hoje é dia de engolir o caroço da manga, dia de roubar a cueca do irmão, dia de jacaré subir na canoa.
0: Cacete de agosto.
1: Hoje é dia de dar cascuda em criança estranha em mercado.
0: Toma,
1: dia de arrancar o badalo da úvula. Hoje é dia de pegar anã com um banquinho, dia de rezar ajoelhado na frente da gruta.
0: É louco.
1: Hoje é dia de disparar espingarda em carro, dia de desligar disjuntor de UTI, dia de engravidar a filha desse cigano.
0: Ai, ai, ai.
1: Dia de pedir programa pelo Clube Food. Hoje é dia de fazer gargarejo com criolina de bruxo. Dia de botar a madrasta no colo e o pai chegar. Hoje é dia de descobrir, de esquecer o sobrinho no shopping, dia de chamar o diabo de tinhoso, dia de derramar chumbo derretido no pé. Hoje é dia de cirurgião cardíaco espirrar na hora de costurar o coração.
0: Puta que pariu.
1: Dia de tomar cerveja roubada do amante da mãe.
0: Bah.
1: E hoje é dia de amarrar a mulher na cama e dizer faz o que tu quiser e tu sair pra ir pro baile.
0: Boa!
1: Hoje é sexta, dia de maldade.
0: Dia de maldade, valeu, Arno.
1: Valeu.
0: Valeu, Xixi Pereira.
1: Valeu, tchau.
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8: Bora, tá na hora do Intermusic na programação da Top 104. 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Duas músicas que a gente coloca pra você aqui. E você vai escolher a música 1 ou a música número 2 pelo 99171-1049, tá? 99171-1049. Escolhe entre a música 1 ou a música número 2 e fica concorrendo ingresso pro cinema mais milkshake, chiquinho sorvetes. Música 1 é essa aqui, ó. We were good, we were gold. Música 1 vem com Miley Cyrus, Flowers. A 1 do Intermusic, a 2 tá aqui, ó.
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8: Rael e Melim, só ficou o cheiro.
9: Olha que eu não era seu, vivo correndo.
8: 99171-1049. Miley Cyrus, Flowers. Ou Rael e Melim, só ficou o cheiro.
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0: Sora Top 104, Rael. Só ficou o cheiro. A participação do Melim e Miley Cyrus Flowers. As duas músicas do Inter Music na programação Top 104. 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Quem se deu bem nessa edição e acaba de faturar o ingresso para o cinema e também milkshake, chiquinho e sorvete, é a Tainá Pellegrini. Tainá Pellegrini tem que passar aqui na Top 104 em horário comercial para retirar os teus prêmios, tá bom? E a música vencedora é essa aqui, ó.
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0: 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Miley Cyrus, Flowers. A vencedora do Inter Music na programação da Top 104. Na manhã de sexta-feira, de tempo bom, de sol. Temperatura em 10 graus e meio. 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

0: Foi bom dia pra você, são 11 horas e 11 minutos. Temperatura em São Miguel do Oeste em 12 graus, manhã de sexta-feira, 26 de junho de 2026. O tempo é bom em São Miguel do Oeste, sol lindo aí, um dia maravilhoso em todo o sul do mundo no inverno brasileiro. E aí, como é que tu tá? Tudo bem contigo? Legal, então tá tudo bem comigo também, eu sou Gelson Silva. Em sintonia com você sempre até o meio-dia aqui no Som da Top 104. 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E a gente fala pelo 104,9, pro mundo todo pelo peperi.com.br. Nossa frequência clássica no FM também. Tamo de volta.
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0: Pra começar o Top Sucesso, as mais pedidas, destaques, novidades da Top com Piscina São Miguel. 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Pegue sua fé.

0: Estoura Top 104, Bruno Mars, A Just Mine, Victor Clay, Joyce Alani, Abalo Psicológico, Calvin Harris e Jay-Z, Satisfy, e rolou também Maneva. Regue sua fé aqui na programação da Top 104, dentro do Top Sucesso. 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Top 104, 11:26. 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Temperatura em São Miguel, 12 graus. 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
6: 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São 11 horas e 40 minutos. De volta com o Top Sucesso. Antes, deixa eu só falar. 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De volta com Leocel Telecom, Farmácia São Bento e Piscina São Miguel, tocando Top Sucesso.
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0: e Detonautas, Rádio Love Nacional, Maroon 5 com Heroine e Anitta e Ponto de Equilíbrio, Deus Existe, fechando o Top Sucesso, a edição desta sexta-feira, com o patrocínio de Piscina São Miguel, 29 anos, mergulhe na diversão, Farmácia São Bento, a sua saúde de sua família merece melhor, e Léo Cell Telecom, no Calçadão em São Miguel do Oeste. Segunda-feira tem mais uma edição do Top Sucesso na Top. Bom, a temperatura em São Miguel do Oeste está em 12,5 graus. 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

0: Meio-dia e 14.
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0: Meio-dia e 31.
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0: 12h54.
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0: 1 e 9. 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
1: News Esportes. Neste sábado tem clássico Grenal pelas semifinais do Campeonato Gaúcho de Futebol Sub-20. É o jogo da volta entre as duas equipes, valendo vaga na final. No jogo de ida, o Inter venceu por 1-0. O jogo de amanhã está marcado para as 11 horas, na Morada dos Quero-Queros, em Alvorada. Na outra semifinal, jogam São José e Juventude. No jogo de ida, deu empate em 1-1. 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

0: 1:26.
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0: 1:53.
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8: E aí, gurizada? 2:02. Seguimos por aqui. Segue ligado comigo a tarde toda na Top. Temperatura agora na casa dos 16 graus e meio, dia ensolarado e ótima sexta-feira, sextou pra todo mundo. Suano Costa ao vivo contigo, vamos junto, né? Até 7 horas por aqui em companhia sempre.

0: Top King Cobra, Never Say Die.
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0: Tá na Top agora 2h14. 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

Volta na Top, 2:19, 16 graus, 17 graus agora a temperatura no centro de São Miguel. Ótima sexta pra você que tá ligado na Top, só no Costa, a tarde toda a gente tá junto.

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De volta na Top, 2 horas 39 minutos. 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

0: Matilda, Cinema Club, Bad Decisions. Você ouviu também Simona Pérez Cruz com For My Lover e Maroon 5, a nova Heroine. Tá na top agora 8 para as 3. 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
4: O milho é um dos grandes protagonistas das festas juninas. Milho cozido, canjica, pamonha e tantas outras receitas que fazem parte da nossa cultura e podem fazer parte de uma alimentação equilibrada. Além de saboroso, o milho é fonte de energia, fibras, nutrientes importantes para o organismo. O cuidado costuma ser maior quando tem excesso de açúcar nas receitas. Por isso, uma boa estratégia é consumi-lo como uma sobremesa após uma refeição equilibrada ou nutritiva. E o mais importante, aproveite esses momentos sem culpa, ninguém engorda em um único dia, assim também como ninguém emagrece em um dia também. O que realmente faz a diferença são os hábitos que repetimos ao longo do tempo. Me siga nas redes sociais, @NutriKerlinZanongobi, para mais dicas de saúde e alimentação.
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22: 3 horas, 6 minutos.

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Sextou, gurizada, 15 horas 41 minutos. 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

0: Tá na top agora, 8 para as 4. 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
3: Vamos lá, Diabedo, que hoje é sexta, hoje é dia de maldade.
4: O seu coach de sexta-feira.
3: É. Coach de sexta. Hoje é dia de maneta do Iceperma. Hoje é dia dela fazer faxina na casa do caralho.
4: Eita.
3: Dia de matar mosquito a soco no saco.
4: Ai, ai, ai.
3: Hoje é dia de pedir pra lamber a costura. Dia de grávida reclamar de barriga cheia. Hoje é dia de enroscar o aparelho em rede de pesca, dia de pedir Sonrisol em Blitz.
4: Ah?
3: Hoje é dia de chamar a mulher pra ver a vizinha na sacada.
4: Tá louco?
3: Dia de entrar no banheiro com a tia cagando.
4: Bah,
3: hoje é dia de dar uma paulada na Rússia e acertar a tcheca.
4: Bah.
3: Dia do filho levantar a saia da mãe dentro do mercado.
4: Não.
3: Hoje é dia de dizer que te amo pra comer, né? Hoje é dia de dizer que a sogra parece um manequim, gente falsa pra cacete. Hoje é dia de rasgar a calcinha, dia de entrar pelado em missa, dia de sentar em vaso sem tampa. Hoje é dia de engravidar a mulher e a cunhada ao mesmo tempo.
4: Barbaridade.
3: Dia de contar pra namorada que é casado. Hoje é dia de cartão não passar na zona. Dia de falar que peixe de água doce tem diabetes. Dia de cumprimentar o namorado da ex. Hoje é dia de arrepiar o rabo da gata. Dia de acordar com a cabeça dentro do vaso. Dia de andar de moto e engolir mosca varejeira. Dia de ultrapassar a PRF em faixa dupla com matando esquina, vamos dizer.
4: Perdeu, mané.
3: Hoje é dia de fazer negócio com o mudo e dizer ele não tem palavra. Hoje é dia de botar travesseiro na guarda da cama, dia de pedir troco pra traficante.
4: Opa.
3: Dia de dar um porco espinho pra cego e dizer que é um gato. Hoje é dia de comer chinesa com pauzinho.
4: Opa.
3: Dia de descobrir que comida, né? Dia de descobrir que tua mulher é ex do teu amigo. Hoje é dia de engolir o caroço da manga, dia de roubar a cueca do irmão, dia de jacaré subir na canoa.
4: Cacete de agosto.
3: Hoje é dia de dar cascuda em criança estranha em mercado.
4: Toma.
3: Dia de arrancar o badalo da úvula. Hoje é dia de pegar anã com banquinha, dia de rezar ajoelhado na frente da gruta.
4: É louco.
3: Hoje é dia de disparar espingarda em carro, dia de desligar disjuntor de UTI, dia de engravidar a filha de cigano.
4: Ai, ai, ai.
3: Dia de pedir programa pelo Clube Food. Hoje é dia de fazer gargarejo com criolina de bruxo. Dia de botar a madrasta no colo e o pai chegar. Hoje é dia de descobrir, de esquecer o sobrinho no shopping, dia de chamar o diabo de tinhoso, dia de derramar chumbo derretido no pé. Hoje é dia de cirurgião cardíaco espirrar na hora de costurar o coração.
4: Puta que pariu.
3: Dia de tomar cerveja roubada do amante da mãe.
4: Bah.
3: E hoje é dia de amarrar a mulher na cama e ela dizer, faz o que tu quiser e tu sair pra ir pro baile.
4: Boa!
3: Hoje é sexta, é dia de maldade.
4: Dia de maldade, valeu, Arno.
3: Valeu!
4: Valeu, Xixi Pereira.
3: Valeu, tchau!
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4:09, 18 graus a temperatura no centro de São Miguel. 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

0: Tá na top, agora 4h17. 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
1: News Esportes. A Série B do Campeonato Brasileiro abriu ontem a sua 15ª rodada com um empate entre Cuiabá e Londrina por 2-2. Hoje tem apenas o jogo entre Novo Horizontino e Vila Nova às 19 horas. O Criciúma joga amanhã contra o vice-líder São Bernardo às 16 horas no Heriberto Hilse. É confronto direto na briga por uma vaga no G4. O Criciúma está em quinto lugar com um ponto a menos. Já o Avaí, que está na zona de rebaixamento, joga domingo contra o Atlético às 16 horas em Minas Gerais. 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
6: Maravilha, a gente está na parada de novo, 4 horas 26 minutos. 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
28: 5:06, 17 graus a temperatura no centro de São Miguel. Chegou a hora, né? 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
3: Muito bem, senhoras e senhores, a partir de agora o Bem Louco no ar na Top 104.
4: O Negão tá dizendo também, tá chique o ar, não, hein? Conversaram com ele no elevador do prédio.
5: Ah, encontrei ele.
4: Encontrou
5: ele
4: no elevador?
3: Sim. Ah, tu não ia lembrar.
5: Conversamos, sim.
3: Tu não ia falar depois.
4: Ficaram presos no elevador os dois?
3: Oi. Com quem que tu conversou?
5: Negão?
3: Ah, tu conversou com a pessoa no elevador?
5: Sim, falei com ele.
3: Não, porque o Arno não conversa com ninguém, né?
5: Não,
3: no elevador. O Arno é o maior antissocial que eu já conheci na minha vida.
5: Isso é verdade.
3: Ele não olha pros lados, né?
5: Eu sou sério.
3: Tu conversou com o Negão?
5: É, conversou. Trocamos uma ideia.
3: Tu é privilegiado, Negão.
4: É verdade, não é com qualquer um que ele conversa.
3: Não é
4: com qualquer um. Por exemplo, com nós aqui no programa.
3: Das duas, uma, ele ficou com medo de ti. Né? Ficou com medo de ti, né? Ou não sabia que era tu.
5: Sabia que era.
4: Viu? Sabe o que acontece? Aqui com nós no programa, ele parece simpático e tudo no ar.
3: Mas
4: aqui.
3: Não é.
4: Mas quando, por exemplo, eu tô no mercado, fui no Ítalo depois do programa, encontrei o ar no corredor.
3: Nem nós.
4: Ele não me olha na cara.
3: Ele é antipático.
4: Ele não olha na cara do colega.
3: É antipático.
4: Ele encontrou o Gelson outro dia, o Gelson disse boa tarde. Ele se virou pro outro lado.
3: Virou,
5: é isso, foi muito estranho, minha mãe disse não falar com estranho.
4: Mas eu te conheço, não, mas tu é muito estranho.
5: É muito estranho. Minha mãe falou, não converso com estranho.
3: A mãe não aceita nada de estranho, não fala como.
5: Quis me dar uma bala, capaz que eu vou pegar
3: uma balinha.
5: Um louco feio.
4: Uma bala ainda.
3: Uma bala batizada.
4: Sim.
3: Chupa essa bala aqui.
4: Chupa essa balinha aí.
5: Toma.
4: Ai, era o que nós tínhamos aqui nas lives.
3: Vamos pro PDD então. Vamos lá então pro nosso PDD em ritmo de Copa!

0: Costa, o homem do elevador.
1: Do elevador.
2: Pensamento do dia pra começar a semana em alto e bom som com a força do biscoito da Fazenda Pecuarista.
0: Opa. Fazenda Pecuarista.
2: A mãe tem gado.
0: A mãe tem gado.
1: Boa, a mãe tem gado.
2: Eu vi que o presidente da Rússia iria visitar os Estados Unidos, mas ele ainda tá meio Putin com o Biden.
1: Nem é com o Biden, é com o Trump.
2: Putin com o Biden ainda, né? Porque ele não gosta do Biden.
1: Ah, é?
0: Biden.
2: Hoje um médico foi agredido por uma mulher dentro do hospital e ele relatou, essa louca não era paciente.
0: Não era paciente mesmo.
2: As prostitutas estão reclamando da falta de comida.
0: Fala o puteiro.
2: Limpadores de espelho entram em greve e dizem que não se veem mais fazendo esse tipo de trabalho.
1: Ai, meu Deus.
2: Que ninguém riu.
0: Não, vai lá ver, eu tava distraído.
2: Limpadores de espelho entram em greve e dizem que não se veem mais fazendo esse tipo de trabalho.
0: Esse trabalho não reflete o que eles pensam.
2: E o Corcunda de Notre Dame também tá revoltado.
0: Nove anos.
2: Diz que bola nas costas e a puta.
0: Toma, seu Corcunda.
1: Ai.
0: É tu que contava essa piada do Thomas a Corcunda ou
1: é Thomas a Corcunda?
2: Se quem cuida dos dentes é dentista, boa parte das meninas de hoje em dia é paulista.
0: Ali demora um pouquinho pra cair.
2: Quando Deus me desenhou, ele tava sem borracha.
0: Sem borracha e com o lápis desapontado.
2: Bem desapontado. Depois de 82 selfies e nenhuma foto boa, percebi que meu telefone é uma bosta. Não sou eu que sou feio. Não sou
0: o telefone que é a definição.
2: Definição.
0: Ruim.
2: Eu tô arrasado hoje. Meu tio morreu afogado.
0: Olha.
2: Gritou, berrou. Ninguém teve a capacidade de ajudar. Meu Deus, mano, não tinha ninguém pra salvar ele. Tinha minha tia, mas eles não estavam se falando há muito tempo. Como assim? O nome dela é Socorro.
0: Socorro.
2: Hoje mexeram com a filha da faxineira aqui do prédio. Ela foi tirar a história limpa.
3: Bem louco.
0: Ela não perdoa.
1: Não perdoa, tá certo. Não pode.
2: Bora nos ver amanhã, tá? Se der, eu vou.
0: Tá bom.
2: Falta de respeito total hoje na igreja. Uma mulher acendeu um cigarro do meu lado.
0: Bah,
2: eu vi um susto absurdo. Quase deixei cair minha cerveja.
0: Que fase.
2: A melhor maneira de lembrar para sempre o aniversário da sua mulher é esquecer uma vez.
0: Nunca mais.
2: Esquece uma vez só.
1: Nunca mais.
2: Sou uma pessoa que quer fazer muitas coisas preso a um corpo e que não quer fazer nada.
1: Tá aí, ó.
2: Os problemas da vida são como um tarado bem dotado.
0: Ô, louco.
2: Melhor encarar de frente, porque se te der as costas, fudeu.
0: Já é Elvis.
2: Tô de saco cheio dos meus amigos que não sabem beber. É um saco isso. Ontem à noite eles me deixaram cair 3 vezes quando estavam me carregando bêbado do bar.
3: Bem louco.
0: Puta sacanagem.
1: Não sabe porra nenhuma.
2: Homem é igual um cachorro quente. Sem salsicha não preza pra nada. Se a vida fosse mesmo justa, isso é para as mulheres. Em vez de menstruar, as mulheres receberiam uma mensagem da mãe natureza todo mês dizendo: tu não tá grávida, animal, pode dar de novo. Eu sei um pingo de saúde mental oferecendo suporte emocional para os meus amigos. Conversa, mas leva um facão junto.
0: Eita!
1: Na dúvida, né?
2: Esse final de semana fui pro sítio pra ter um pouco de paz e sossego. O desgraçado do galo começou a cantar às 3 horas da manhã.
0: Mas aí ninguém merece.
2: Se sua mulher estiver irritada, brava, dê a ela flores e chocolates.
0: Olha.
2: Os demônios gostam de oferendas. Lembre-se, a sua religião é igual a um pinto. Tudo bom ter uma, não é legal ficar querendo enfiar nas pessoas à força. Hoje eu vim pro trabalho como Deus me trouxe ao mundo,
0: chorando
2: contra minha vontade e tomando tapa.
3: Eu não queria.
2: Hoje acordei cedo, tomei meu banho e fui na clínica levar meu exame de fezes. Na chegada tropecei na porta, foi merda lá tudo que é lado. Quando eu te vejo, fico feliz porque te amo. Não porque você é por fora, mas sim pelo que você tem por dentro. Ah, minha querida, lata de cerveja. Dois amigos decidiram parar de beber pra sufocar nas... Sufocar, não.
1: Sufocar,
2: né?
1: É bom.
2: Dois amigos decidiram parar de beber para se focar nas caminhadas.
0: Sufocar.
2: E acabaram morrendo atropelados.
0: Viu o que acontece?
1: Está se focando-se.
2: Se tivesse filme no cinema. É um filme. Oito mulheres e um segredo. Pensa um filme curto.
1: Ai, boa.
2: Ai, ai. Hoje minha mulher me disse, coloquei a roupa no varal e tô indo no mercado. Se chover, tira a roupa. Quando ela voltou, toda encharcada de chuva, tava pelado na sala. E a última, na velhice, duas grandes manifestações. A primeira é a falta de memória.
0: Opa.
2: A outra, eu confesso que eu não me lembro.
1: Pererê, de segunda. Eduardo Costa, escuta aqui, ó. O Nigel Penin mandou aqui uma informação pra gente. Ele disse assim, ó, mesmo jogando mal, agora tem que assistir pra ajudar nos comentários. Tem uma notícia que diz o seguinte... Sobre a Copa, vidente afirma que extraterrestres aparecerão durante Brasil e Escócia e levarão jogadores embora.
0: Ô, louco!
1: A vidente e influenciadora digital conhecida como Vó Baiana voltou a ser um dos assuntos mais comentados nas redes sociais nessa semana. Desta vez, ela reforçou uma previsão que tem gerado polêmica e muita discussão entre os internautas. A suposta aparição de naves extraterrestres durante uma partida da seleção brasileira na Copa do Mundo 2026. Segundo a vidente, os sonhos com o evento são recorrentes e apontam para uma data específica, 24 de junho. É nesse dia que o Brasil entra em campo para enfrentar a Escócia em Miami, nos Estados Unidos. Olha aí, cara. Vamos lá, Arno Costa, o que que traz aqui para nós? Ah, pera só um pouquinho, eu me recuso a...
2: ler os comentários.
1: Porque assim, ó, dependendo do vídeo, os comentários são os melhores. Vamos lá então, o que que ele...
4: Eu me recuso!
1: O que que acontece? É aquela dança tradicional de bater manteiga.
2: Bater manteiga.
1: Isso aqui é no Tibete. No Tibete, né? No Tibete.
2: Parece as mulheres batendo manteiga.
0: Elas batem manteiga.
1: Vamos ver, olha o vídeo aqui, ó. Eu vou mostrar pra ti o vídeo. Esse aqui é o vídeo, ó. Elas estão batendo manteiga.
4: Alê, os comentários.
1: Elas ficam mantendo a manteiga.
4: A tradicional dança de bater manteiga no Tibete.
1: É meio estranho, mas é a dança tibetana.
0: E os comentários.
4: Eu já imagino.
1: Agora vamos comentar. Vamos lá, vamos comentários.
0: Que são?
1: E aí,
4: quais são? Bora pros comentários.
1: Bora.
4: É duas batidas e a manteiga vira nata.
1: Boa, muito boa.
4: E assim minha esposa me conquista.
1: Ai, ai, ai, ai, ai.
4: Não acredito que estou profissional em uma dança. 12 anos praticando.
2: 12 anos praticando.
1: Estou profissional em uma dança até que enfim.
4: Eu acho que já fiz manteiga.
1: Boa, eu acho que já fiz manteiga, boa.
4: Casamento para mais de 40 anos.
1: É verdade, cara. Ai, ai.
4: Tudo
1: mais
4: me lembra ela.
1: Tudo me lembra ela.
0: Tudo me lembra ela.
1: Tudo me lembra ela. Tudo me lembra ela. Boa.
4: Se fosse só no Tibete.
1: Boa, muito bom. Esse cara
0: é
1: muito bom. É o Valtinho, valeu. Vai mais uma lá, Eduardo. Ele tentou ficar sério na entrevista, mas a quinta série venceu. Luiz Eduardo Guimarães?
5: Que há vários anos estuda as maravilhas da Amazônia. Tem coisas maravilhosas, né, Adelina, na Amazônia?
6: Tem. E minha especialidade é o picão ou picão preto.
5: A sua especialidade é o quê, Emily?
6: A erva bidensinapifolia, que também é conhecida como picão ou picão preto.
5: Então, assim, mas agora você tem saído daqui pra ir pra lá só por causa do picão?
6: Ela tem se mostrado milagrosa na cura de diversas doenças, desde o hepatite até diabetes.
5: Sei isso. Escuta, como é que você faz o picão?
6: É muito simples. Você pica o picão, pega o picão picado, não é? E bota o picão na água fervendo.
5: Sim, então, na verdade, é um chá de picão,
6: né? É um chá de picão, né? Um chá de pimba e um chá de pau babado. Olha, é lamentável essa sua atitude, mas é bem a mentalidade do brasileiro. Eu dou palestra em diversos lugares do mundo. E aqui é o único lugar em que as pessoas riem quando eu falo em picão, pimba e pau babado.
1: Picão preto e pau babado. Já tomou um chá de pau babado? Pau babado? Não? O que é que aconteceu? Que é um acidente?
7: A filha da Virgínia tá doente.
8: O que ela tem?
7: Ela me falou, só que eu esqueci. Qual o nome daquele animal que cava buraco? Os pessoal chama de peba.
8: Tatu.
0: Patu.
7: E aquele negócio
0: eu vou bater pra patu, patu bater pra mim.
7: Parece um chucai.
8: É. O sino.
7: Isso, ela tá tossindo.
1: Tá tossindo.
0: É, é muito boa.
1: Tá tossindo. Vai, mais uma do Arno.
0: O que o Arno mandou?
1: Quando as coisas complicam no serviço, o que você faz?
9: O que você faz quando as coisas ficam complicadas no trabalho?
10: Eu aciono o protocolo Kyoto.
9: O que significa isso?
10: Kyoto resolve.
1: Se vira. Mais uma do Arno, vamos lá. Eu me recuso a ler os comentários. Outra, vai.
4: Eu me recuso!
1: Essa é aqui, do. Parece é, olha um, aqui, ó, é uma obra de arte. Olha
2: um orifício
1: aqui.
2: Corrugado.
0: Orifício.
1: Parece um cadastro único.
0: Ah, né? Parece um. É.
1: Parece um cadastro único.
0: E aí?
1: E aí vem os comentários, né? É uma obra de arte.
2: Uma obra de arte.
4: A ler os comentários!
2: Uma obra de arte em
4: como
2: formato.
4: Como você
2: de...
4: chamaria essa obra de arte?
1: Vamos ver como é que é. Vem pros comentários, vamos lá. Ele dá risada.
2: Ele ri mais.
4: Bora pros comentários. Vamos prega lá. Sobre tela.
1: Prega sobre tela. Prega sobre tela.
0: Prega sobre tela.
1: Boa.
4: Arte barroca.
1: Arte barroca.
0: Boa.
1: Arte barroca.
0: A barroca o moeu esculpido. A pau.
1: O esculpido. O esculpido.
0: Moeu.
4: Cubismo moderno.
1: Cubismo.
4: Quando a inspiração vem de trás.
1: Quando a inspiração vem de trás. Boa. Muito boa.
4: Arte brioca.
1: Arte brioca é boa.
0: Arte brioca.
4: Esse quadro já deve ter anos.
1: Esse quadro já deve ter anos.
0: É. O quadro tem muito anos, muitos anos.
4: Chamaria de O Inviolado, porque tem todas as
0: intacto. Os primos do Nico.
1: Nico.
0: Inventaram pra avó do Nico.
1: Como Nico.
0: Que ele tava escondido no mato.
4: Bem louco.
0: Porque saiu com uma mulher casada e o marido tava atrás dele.
1: Vamos ver.
0: Inventaram pro cara e aí a véia foi mandar áudio pro Nico desesperada. Escuta só.
11: Ô, Nico, mas o que que é isso, Nico? Que precisão do tio se envolver com mulher casada, Nico? Tá perdendo o juízo? O que que é isso? Acha qualquer bruxa velha aí, mas não com mulher casada, Nico. Louco. Tá louco? Tá preocupação pra gente? Não pode, guri. Tá escondido no mato, botou, onde é que ia agora? Como é que vai sair pro limpo pra trabalhar?
1: O limpo?
11: Não, Lico, não pode fazer assim. Qualquer coisa, tu...
0: Ó. Oh.
11: Qualquer coisa aí, Lico, que tu vê que não pode ficar aí, mete o pé pra cá. Convida o Roger, vem pra cá, o Roger vem contigo, o Roger volta, tu fica.
0: O Roger
11: vem só tu mesmo. Mas tanta gente sorteira, Lico. Tem muita guria sorteira.
1: É, Lico.
11: É preciso pegar... Olha, não brinca, se cuida, viu? Olha que isso aí não é fácil.
1: Não, é.
11: Tu pegou alguma mulher aí que tinha parceiro, Lico, tu se cuida. Qualquer coisa, pula pra cá.
0: É.
11: Eu vou passar pra tua mãe agora. Ah, vamos. O Lico tá escondido. Eu não acredito que estão fazendo chantagem pra gente.
1: Chantagem.
11: Fazer a gente se preocupar.
1: Boa!
0: O Nico tá escondido no meio do mato.
1: Coitado, a nossa querida Franciele Freitas, boa tarde. E ainda tem gente que concorda, olha...
12: Deus fez o homem.
1: Tá.
12: E descansou no sétimo dia.
1: Tá.
12: Daí vem todo e fazer a mulher. Daí hoje nem Deus nem homem não descansa mais.
1: A homenagem bom, foi
13: homenagem
1: sincera.
13: Vamos aí a homenagem à minha irmã que faleceu recentemente aí, né? Ela faleceu afogada e essas são as últimas palavras que ela deixou pra mim. E eu fiz essa aqui em homenagem a ela, ó. Não me empurra, eu não sei nadar.
1: Que bárbaro. Mais uma. Vamos lá.
13: Olha aqui.
4: Só fazer um vídeo pra vovó.
13: Vamos.
1: Um vídeo bonitinho pra vovó. Vamos lá.
13: Olha aqui. Vamos fazer um vídeo pra vovó?
1: Vamos.
13: Qual que é o nome da vovó?
1: Alfio.
13: Teu papai é filho de quem?
14: Da puta.
0: Ai, ó. Só pra fechar aqui, ó. Ai. Cheguei àquela idade, isso aqui é profundo, cara.
1: É.
0: Cheguei àquela idade em que não me importo mais com a boa aparência das minhas fotos.
1: Não.
0: Prefiro aparecer bem no raio-x, na tomografia e na ressonância.
1: Era a idade que a gente tá,
0: é
1: isso aí.
0: É
1: a
0: nossa verdade. Realidade agora.
1: No teu forever.
15: Ai, ai, ai.
1: Ai, ai.
2: Eu pareço uma pessoa normal.
0: Não.
2: Mas eu seleciono o prendedor de roupas melhor para as roupas melhores e os mais velhos para as cuecas e as
0: roupas da minha marca. É, amigo.
1: Mas tá certo, hein?
0: Pior que parece que é assim mesmo.
3: Bem louco.
2: Uma vez, no ônibus voltando da faculdade, eu vi a viagem inteira de pé, que não tinha lugar, né?
0: De em pé.
2: E segurando no ferro do ônibus, normal.
0: É, louco.
2: Quando um moço sentado perto de onde eu tava pede licença e ele só, eu quero descer, eu digo, pode passar, tem espaço. Solta o varão da minha cortina.
0: Tá, então na real mesmo tu tava segurando no varão dele.
2: É. Da contrina dele.
0: Segurando o varão do rapaz.
2: Minha mãe sempre dizia que o que os olhos não veem, o coração não sente.
0: É.
2: Ela nunca perdeu uma cobra no terreno.
0: É verdade, sente mesmo.
2: Hoje tive sorte. A morte me chamou duas vezes, mas eu tava de fone, eu não vi.
0: Acontece, viu?
2: Amigo meu confundiu o Tadalafila com um antidepressivo.
0: Barbaridade.
2: Foi as cinco punhetas mais tristes da vida.
1: Ai, meu Deus do céu.
0: Ai, ai, como é que é aquele negócio do pai pro filho dele lá, hein?
2: Para de bater punheta, senão tu vai ficar surdo. Quê?
0: Ai, meu Deus do céu, que fase!
2: Não sair de casa e ir pra cama cedo. Meus castigos de infância viraram meus objetivos de vida agora, né?
0: Boa!
2: Ai, meu Deus. Ai, ai, tô acabado. Yeah. Dormi tão pouco essa noite que não deu tempo nem de sair remelo dos olhos.
0: Barbaridade, mas daí é curto o sono, hein?
2: Ensina uma cantada aí pra menina. Essa aqui é infalível. Chega e diz pra ela: gata, eu sou gata. Cantor de chuveiro.
0: É?
2: Quer ir no meu show?
0: Ô, louco!
2: Ser solteiro é bom, mas nada se compara à emoção de adivinhar por que que ela tá de cara feia.
0: É, amigo. Ai. Que coisa.
2: Minha vida tá igual um filme de terror ultimamente. Todo mundo gritando e ninguém me ajuda.
0: Não.
2: Né?
11: Me ajuda.
1: Essa aí da mulher, como é que fala de outra? A outra da mulher mesmo, como é que é?
2: Ser solteiro é bom, mas nada se compara à emoção de adivinhar por que que ela tá de cara feia, né?
1: Não, é isso aí. Eu li uma frase hoje que era... Não me lembro se... Mas é mais ou menos assim. Pô, minha mulher me ama muito, cara. Eu sei disso. Mas ela começa a me odiar do nada quando ela começa a limpar a casa.
0: Não.
1: Começa a me odiar do nada quando ela começa a limpar a casa.
2: Testa uma experiência em casa. Quando ela começar a limpar a casa, tu abre uma cerveja, senta no sofá e bota os pés em cima do grande. Faz isso.
0: Toma.
2: Vê quantos segundos tu fica sem ela dizer
1: vivo. Quanto tempo tu fica vivo. Que baita conselho.
2: Faça
1: isso em casa.
2: Depois me digam.
1: Depois
0: quem sobreviver, me diga.
1: Alô, funerárias, a gente...
0: Quem sobreviver, conta depois.
1: Levanta aí. Sócios.
2: Levanta a mão, quem sobreviver.
1: Levanta a mão.
2: Sexo, pra mim, ultimamente, é igual Netflix.
0: Ah, é?
2: E fico só procurando algo bom e acabo dormindo. Hoje, na igreja, o padre levantou a mão e disse: quem não for pagar o dízimo, pode ir embora. Ficou ele e o coroinha da igreja.
0: pra que assim?
2: Eu tô louco pra ganhar na loteria e poder postar foto com a legenda sobre felicidade estar nas coisas simples, né, cara? Uhum. Ó, só depende de você. Então deixa.
0: Eu nem queria mesmo.
2: Olha, mulherada, periquita
0: então
2: é como uma religião.
0: É?
2: Tudo bem ter uma, mas não é legal ficar querendo que as pessoas entrem na sua força.
1: É isso aí. Fica oferecendo a tua.
2: Minha avó até agora não tá acreditando que pra instalar o Face no telefone dela tem que me dar a escritura do terreno.
1: Fazer a identificação facial no banco.
2: Na embalagem, serve até 4 pessoas. Eu lendo depois de ter comido 5. Embalagens, não pessoas.
1: Embalagem.
0: É verdade, e só lito.
2: Ex é igual sede. É bom quando a gente mata.
1: Amigos.
2: O bom de ser solteiro é que você sempre tem uma ex que pode culpar pelos seus problemas. Pronto, falando da ex, né?
1: É verdade.
2: Nunca desista, continue insistindo. Uma hora vai dar errado.
0: Em algum momento.
1: Uma hora não vai dar certo.
0: Se ainda não deu errado, em algum momento vai dar errado.
2: Hoje uma pessoa falou que o café só existe por uma razão: para as pessoas poderem odiar as suas vidas com mais entusiasmo.
1: Mais entusiasmo, é verdade.
2: Toma um cafezinho, parece que tudo melhora. Né?
1: Tudo melhora.
2: Tinder é muito legal, mas é tipo comprar pela internet. Você escolhe um notebook, por exemplo, e recebe uma mandioca.
0: Bah.
1: Exato.
0: É, eu acho que vem, né?
3: Bem louco.
2: Tenha sempre em mente que se a vida tá muito fácil, provavelmente tu tá fazendo alguma coisa errada.
1: Alguma coisa não tá
0: tudo,
1: certo.
0: Às vezes é tudo.
2: Hoje descobri a única refeição direcionada aos rapazes.
0: Aos rapazes.
2: Almoço, né?
0: Almoço.
1: Almoço.
0: É verdade, bem você.
2: Hoje olha a mensagem que meu avô colocou no Facebook dele. Pessoal, pelo amor de Deus, quem for morrer, dos parentes avise pra eu apagar o contato.
0: Cara, pior que acontece muito isso, né, cara? A pessoa já faleceu e tem um monte de gente no aniversário mandando parabéns!
2: Parabéns, já morreu faz 10 anos.
0: É, cara, tá louco, cara.
2: A última desse bloco. As aulas virtuais parecem sessão de espiritismo. Carlos, você tá aí? Se tiver, fala alguma coisa, né? Antes de terminar aqui, é só uma básica. Esse foi o PDD. Descrevam suas ex-namoradas como marcas ou produtos. Tipo, maréia, explodia do nada.
1: Do nada explodia.
0: Do nada incendiava.
2: Rexona, prometia não me abandonar, mas me deixava na mão sempre que
0: sempre.
2: Peugeot, bonita, chamava atenção, mas cheia de problemas.
1: Cheia de problemas.
2: Banco Master, pegava meu dinheiro e se mandava com outro.
1: Boa.
0: É, boa.
2: Bala Fini, mais azeda que doce.
1: Bah,
2: sempre. Né?
1: Tem sempre. Bah, sempre.
2: Boa. Free Boy. Ela free e eu boi. E a última, consórcio Honda. Até eu ganhar, outros tantos já tinham sido contemplados.
1: Boa.
2: Bem louco na Top 104. 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
8: No
1: feira Pererê, véspera do dia dos namorados. E o Arno Costa traz pra você algo importante, algo interessante na sua vida.
0: Verdade.
1: Algo que vai te ajudar.
0: Algo que vai lhe dar um impulso que faltava.
1: Exatamente. Pra você estar na beira do abismo.
0: A gente dá um empurrãozinho.
1: Só um empurrãozinho. Pelo te dar aquela
0: vida. Empurrãozinho que faltava.
1: Pelo te dar aquela
2: vida. Pensamento de anjo dessa quinta-feira.
0: Diga, Arno Costa, eu sou todo orelhas.
2: Isso é fato. Ser adulto é como estar constantemente tentando secar uma barra de gelo com lenço umedecido.
1: É verdade.
2: Mais um dia dos namorados, um cueca cara pra nada, né?
0: É, amigo.
1: Pra nada.
2: Olha, se falta de sexo matasse, eu não tinha escrito essa frase. Hoje minha mulher voltou da academia e disse, ó, tô com tudo em cima. Na realidade tava, né? Peito em cima da barriga, barriga em cima da coxa e por aí, velho.
1: Boa!
2: Ai, aquele momento que você tá vendo um filme de ação em casa, né? E a mulher começa a gritar e gemer e tu baixa o volume e tô fazendo pensar que tu tá vendo pornô. Pra todas as minhas ex-namoradas, não se preocupem, eu continuo sendo um idiota, normal. Aquelas meninas que colocam um piercing na língua e agora só tiram foto parecendo um cachorro com sede, né?
0: Bah.
2: Quando terminamos, minha ex desejou tudo em dobro pra mim. Eu me fodi duas vezes.
1: Você foi.
2: Tava me sentindo muito mal hoje. Digitei os sintomas no Google, né? Pra ver o que quero. Não deu outro. Tô com depressão, posso parar. Ouvi uma vez uma frase que diz que o trabalho não mata ninguém.

0: Lagoa.
1: Tô.
0: Se diz, Vitinho, teve corrupção na Freeboy. É? Claro que teve corrupção na Freeboy. Ninguém é rico se chamando Joesley.
1: Joesley e o outro, como é que é?
0: Wesley. Whindersson.
1: Whindersson. Vander Clayson.
2: Vander Clayson.
0: Hoje descobri qual o doce de fruta caramelizado produzido por uma organização fraternal mundialmente secreta.
1: Ah, é?
0: A Maçom do Amor.
1: Maçom do Amor.
0: Tem uma amiga lésbica bem de boa.
1: É?
0: Ela não gosta de se incomodar com nada, não quer saber de porra nenhuma. É.
1: Jamais! Ah,
3: jamais!
0: Ai, calor humano é ótimo, foda é o cheiro de asa.
1: É, mas com o calor humano vindo, asa vem junto.
4: Bem louco!
0: Hoje escrevi uma carta, coisa que não se faz há 200 anos, para uma menina, né? Escrevi assim: gata, você quer conhecer o cara mais nobre da cidade? E ela veio, né? E eu troquei o P pelo N, era pobre. Semente vazia, realmente oficina do capeta. Eu acho que na minha cabeça o diabo abriu uma concessionária, né? A gravidade foi descoberta em 1666. Curiosamente, as coisas já caíam antes disso.
4: Que coisa, cara.
0: Como é que tá a vida? De boa?
1: De boa.
0: Bem, de boa. Hoje comi um caldo quinoa achando que era uma paçoca.
1: Ai, ai, ai.
0: Ai, meu pai do céu. Estou em um momento da vida, né, onde comida é mais importante que sexo. Na minha mesa de jantar, por exemplo, é redonda e tem um espelho no teto.
1: Ah,
0: eu aí. Como me olhando.
3: Aí, bicho.
4: Bem velho. Louco.
1: Ai, meu Deus.
3: Ai, meu Deus.
1: Ai, meu Deus.
0: Minha mulher era uma bem ótima louco. Dona de casa.
1: Olha.
0: Sempre foi. Quando a gente se separou, ela ficou com a minha.
3: E fica mesmo.
4: Bem louco.
0: O treinador chegou e falou pra mim: ó, tu é uma promessa de gol. Vai, que legal, a merda que eu sou goleiro. Quando a menina fala oh yeah, eu já sei que ela quer com meu corpo com Nutella, né? Literalmente.
1: É, amigo.
0: Que lugar bonito esse. É, tu acha? Queria tirar uma foto. Bate uma pra mim.
1: É.
0: Já tá no ar na Netflix um novo seriado da Bruna Surfistinha. Tá dando o que falar, cara. Tem tudo pra ser um puta sucesso.
1: Puta filme.
3: Ai, ai, ai.
0: Ai, quase R$100 uma picanha. Tem não louco. Pode, cara. A vaca deve estar tomando café. Não tem. E a última. O português veio pro Brasil e começou a ler o jornal, né? Ele ficou muito intrigado.
1: Ô, louco.
0: Bandidos brasileiros presos com R$1 milhão falsos.
1: Ô, louco.
0: Pô, são reais ou são falsos?
3: Boa!
5: Vai. O cara não tem namorada? Beleza.
3: Beleza.
5: Agora tem que ver uns mais feios do que o cara com namorada e amante?
1: Ah, aí é brabo, né?
5: Por isso que eu digo que o meu destino é morrer burro e solteiro. Então era de pegar e ser jogado um peral. Pelo amor de Deus, tchau. Eu fico louco.
3: É. Mais uma. Vamos lá. Conta conjunta.
6: Nunca mais, viu? Nunca mais eu vou naquele banco.
3: Mas deu o quê, mano?
6: Ah, não, ó. Fui lá pra abrir uma conta conjunta.
3: Sim.
6: O gerente me pediu se era contigo.
3: Claro.
6: Eu falei, não, quero abrir uma conta conjunta com alguém que tem bastante dinheiro. Pegou e me expulsou do banco. Pelo amor de Deus, ó. Sacanagem, cara.
1: Mas claro. É, conta conjunta com pobre, não adianta.
3: Viu, é que nem o gerente do ar esses dias, perguntou, né?
1: É.
3: Tu chegou pro gerente e perguntou o que é esse dinheiro.
0: Pra que todo esse dinheiro? Ele não é da tua conta.
7: Você faz trabalho na Sadia?
8: O quê?
7: Passou a noite toda pegando na linguiça.
8: Eu acho que eu trabalho numa granja, que eu passei a mão ali, só tinha ovo.
1: Aí é bravo.
3: Ah, daí fica difícil.
0: Um filho muito curioso pergunta pra mãe: mãe, por que que eu só tenho 3 botões na braguilha da minha calça e o papai tem 5? Não, é que você tem um pintinho pequenininho. O pai tem um grande, é por isso que a braguilha dele tem mais botões. Meu Deus do céu, o padre deve ser um jumento, então.
1: 325 milhões de botões.
0: Ah, vou emendar mais um aqui. Depois de um naufrágio, restaram apenas 8 sobreviventes numa ilha deserta. 7 homens e uma mulher já um pouco com uma certa idade, uma senhora mais velha. Depois de um tempo, se adaptaram à nova situação. Ficou tudo um espetáculo. A velha dava conta dos 7. Faziam de tudo imaginável.

0: Nave impossível, todo mundo feliz. Porém, um belo dia, um golpe do destino e a mulher morreu. Na primeira semana, tudo bem. Daí a segunda semana, tudo bem, dava pra levar. Na terceira semana, a coisa começou a ficar insuportável. A situação começou a ficar feia, mas ainda deu pra aguentar. Até que na quarta semana, não deu mais pra aguentar. Um dos marmanjos falou, pessoal, não dá mais, nós vamos ter que enterrar, velho. O cara foi pra um hotel com uma moça pra lá de experiente. No auge da coisa lá, no pega pra capar, a moça fala desesperadamente: liga. O cara não entendeu nada. O cara vai pro segundo tempo e a moça de novo: liga. No dia seguinte, o cara desabafa com um amigo. Olha, eu preciso descobrir o que é isso. Não faz a mesma coisa que ela.
1: Tem louco.
0: Na hora, gato grita: liga. Ah, beleza. Chegou na hora lá, tava no bem bom. O cara disse: liga. Aí enfiou o dedo no rabo dele: desliga,
1: porra. Desliga, miserável.
2: Isso aqui é mandar pro Arno, ó. Isso aqui, ó.
3: Que só toma Heineken gosta de um fiozinho terra.
4: Sério?
3: Todos os que falam.
4: Eu só tomo Heineken.
3: Ali na hora H. Homem que só toma
0: Heineken. E aí, ó? Não é verdade. Não é. A galera que toma Heineken vai concordar comigo.
1: Ah, ele é bom?
0: É só de vez em quando.
1: Tem louco.
2: Cara, olha só.
1: O Neuri aqui me lembrou de mais um apelido da minha infância que era muito bom, cara. Dumbo. Só que com a tromba bem pequena.
5: Dumbo. Nossa senhora. Um amigo conversando, aí um virou pro outro: Zé, sua sogra já é falecida, né? Ele falou: eu tive três sogras, as três morreram. Eu falei: rapaz, morreu de quê? Uma morreu de abóbora envenenada. Nossa, sério? E a outra? Abóbora envenenada também. Rapaz, o negócio tá feio com as abóbora, né? E a terceira morreu de quê? Não vai me dizer que foi de abóbora envenenada também. Falei: não, a terceira foi na paulada na cabeça. Eu não queria comer abóbora.
6: Eu não gosto de abóbora.
7: Eu não gosto de abóbora.
2: Vai comer sim, ué.
8: Ô, Xande, tô tão carente.
6: Por quê?
8: Faz 10 anos que eu sou casada. E o meu marido parou de me procurar, sabe? Pra gente...
6: Você sabe qual que é a diferença da mulher casada há 10 anos e do chuchu na cerca do arame farpado?
8: Não, qual?
6: Os dois não tem gosto de nada. Mas você não comeu, o vizinho come.
8: Obrigada pela dica.
0: Foi subir na cerca.
1: E morreu.
9: Boa tarde, Elisângela. Deixa eu te falar. Você cobra quanto pra fazer o pé e a unha do pé e a unha do joelho? O pé e a unha do braço. Do braço. Unha,
1: bem louco.
9: Que eu quero fazer.
6: A unha do joelho. O pé, a unha do joelho.
0: Não, coloca de novo.
1: Coitado, cara, isso ficou muito bom, cara.
9: Boa tarde, Elisângela. Deixa eu te falar. Você cobra quanto pra fazer o pé e a unha do pé e a unha do joelho? O pé e a unha do braço. Da unha. Que eu quero fazer.
1: Quer fazer?
2: Meu Deus do céu.
1: A unha do joelho. Imagina o tamanho da unha do joelho.
2: Mais uma que o Xexé mandou aqui.
10: 121 peixes. Tá, agora faça a média 1,5 kg cada um.
11: Assim.
10: Tá?
11: Eu tô também lá.
10: Não. Faça a média 1,5 kg, ó.
1: Tá?
10: Tu que 121, faça a conta.
1: Olha, deu 1.000 kg e.
10: Deus que me perdoa.
1: Olha só, não, faz a conta. São quantos peixes?
10: E 21
1: peixes. 121
2: peixes. 121 peixes. Cada um, média de.
10: Tá, agora faça a média 1,5 kg cada um.
1: 120 peixes de 1,5 kg vai dar quanto?
10: Faça a média 1,5 kg, ó.
1: Tá, tu que
10: 121, faça a conta.
1: Deu 1.000 kg e.
10: Deus que me perdoa.
11: Tu sabia que o cantor Daniel já gravou uma música de um homossexual que urinou na rua?
12: Não acredito. Sim. Da onde? Eu nunca escutei.
11: Canta assim, ó.
12: Me joguei no chão.
1: Me joguei.
2: Vai, mais uma.
13: Pai, o que é alcoólatra? Ô filho, alcoólatra é quando o cara que é alcoólatra, ele olha para aquelas quatro árvores lá, ó, ele vê oito árvores. Falei, pai, ali só tem duas árvores.
2: É. Viu, Jimmy? Como é que tá as agendas do teu show pra festa junina?
7: Bem, cara, bastante, assim, o pessoal chamou nós várias. Bastante, mas é verdade, pô. Bastante. Porra. Bastante. Ah, é? Jesus, tá se vingando de ontem, né?
2: Bastante. Ele... vaga, ó.
7: Ele tá se vingando de ontem, hein, cara?
2: Ó, viu? Pensamento do Janho.
7: Que miserável.
2: Da pizza da Chavasca.
7: Pizza. Opa. Da Chavasca.
2: É. Uma pizza pequena da Chavasca dá pra dois comer.
7: Olha, oh, louco.
14: É louquinho, meu.
2: Ai, ai. Ao olhar o número 597.348.532, grande parte das pessoas não vai enxergar uma letra no meio dos algarismos.
7: Ah, é?
2: E mesmo olhando pela segunda vez, muitos ainda não vão perceber. Isso acontece porque, na verdade, não tem nenhuma letra.
7: Sem por nenhuma. Ai, ai, ai, ai, ai, mas você, bem você.
2: Quando eu nasci, Deus me perguntou: você quer ter beleza ou uma boa memória? Lembro como se fosse hoje. Wolverine, avise a Tempestade que hoje nós vamos ter treino de combate. Tem o quê, Pestade?
7: Pestade.
2: A galera lá pelos idos dos anos 80 achava que em 2026 os carros iam voar. O máximo que a gente conseguiu criar foi um pau de selfie.
7: É.
2: E tem gente que acha que é um cachorro.
7: Bé, boa. Pelo
2: menos isso. Estava fazendo uma pesquisa e me perguntaram como eu vejo o relacionamento entre lésbicas. Eu digo no computador do quarto escondidinho.
7: Bah!
2: Tem louco! Hoje fui visitar uma amiga, fez aqueles procedimentos, tá com a boca e parece uma sacola de pescador, né? Só entra a vara. Hoje, depois de muito tempo, penso, o cara que inventou a punheta era um palhaço, né? Um gozador.
7: Gozador nato.
2: É. Aula de latim.
7: É, meu.
2: Eu te amo.
7: Latim.
2: Do latim, só no cu Thomas.
7: É doido.
2: E a filha pediu uma Barbie, daí não decidia qual que era. Aí eu fui ver Barbie jardineira, Barbie babá, veterinária. Sem prestável, não para em emprego nenhum, cara.
7: É verdade.
2: Ai, ai. Hoje um amigo descobriu o que, que é vermelho e faz mal pros dentes.
7: O que, que é?
2: Um tijolo.
7: É, toma-lhe, toma-lhe, toma-lhe.
2: Uma mulher falando com a amiga: amiga, tu acredita que chamei o meu marido de corno? Sério? Chamou ele de corno? Sim, ele não gostou, brigou comigo ainda. Achei estranho porque todo mundo chama, achei que eu pudesse também.
7: É louco, nego, velho.
2: Ah, mas daí é brabo. Ai, ai. Ô, inferno, Dedinho, eu trabalhando na clínica de estética.
7: Ah.
2: Hoje eu tava colocando um brinco e arranquei metade da orelha, cara. Ainda bem que não era minha, né?
7: Ainda bem que não era.
2: Só porque eu tô sorrindo pra você não significa que eu goste de você.
7: É.
2: Ah. Posso estar imaginando você pegando fogo, né?
7: Também, claro. Ah. Cara, isso é muito bom demais. É bom, demais. É satisfatório.
2: É satisfatório.
7: É muita satisfação.
2: Hoje é o dia do culto na igreja Mormon, aqui do lado de casa. É uma igreja americana. Você está convidado para a cerimônia do Cult Day.
7: Cult Day.
2: Eita.
7: Muito bem.
2: É louco. Chegou o inverno. Eu adoro o conceito de roupa de ficar em casa. Eu ainda tenho mais uma categoria, que é roupa de ficar em casa e se precisar ir no mercado, que é um pouco melhor.
7: Mas...
2: é meia furo.
7: Tem louco.
2: Mas é legal isso.
7: É verdade.
2: É isso aí. Tem mulher que é igual porta de shopping, né? Só chegar perto que ela vai se abrir.
7: Ô, louco.
14: Ô, louquinho, meu.
2: Ironia tua mulher dizer que te chamar de minha vida. Depois dizer que a vida dela é uma merda.
7: Bah. Isso é ruim, cara.
2: A única diversão que ainda não tiraram dos pobres foi fazer filho. Não vai demorar muito.
7: Ai, ai, ai, ai, ai.
2: Controvérsias, hein?
7: É.
2: Fui escalado pra fazer um filme pornô.
7: Ô, louco.
2: Faceiro da vida. Cheguei lá, era o marido que ia trabalhar.
7: Barbaridade.
2: Medi bem.
14: Medi mal.
2: Jamais dispute queda de braço com um homem que tá sem namorada há mais de um ano.
7: Nunca.
2: Nunca. É claro que eu acredito em relacionamento à distância. Eu tô em quatro no momento.
7: Olha,
2: todos, tudo certo.
7: Todos.
14: É louco.
2: Masturbação. É parecido com punheta, só que mais complicado.
7: Só que mais chique.
2: Ah, meu Deus do céu. Ah, você foi pro Nordeste fugindo do frio.
15: Agora, usar mini saia por causa do calor não te torna fácil, nem tão pouco menos homem, né? A habilidade e discernimento é o que vai te levar ao topo numa empresa.
0: Olha.
15: Se o teu patrão tiver uma filha bonita.
0: É, também.
15: Jamais ao banheiro num sonho. É a maior cagada.
0: É uma roubada.
2: Não vai.
0: É roubada gigante, cara.
15: E aí, Joãozinho, cadê teu pai? Foi num velório. Vai demorar? Claro que sim, foi dentro do caixão, tio.
16: Bem louco.
15: Um cara de moto para numa sinaleira e tava escrito nas costas da camiseta dele. Se você conseguiu ler isso, é porque minha mulher caiu.
2: Barbaridade.
15: E hoje, ó, a última. Uma menina me disse...
0: Uma bebida,
15: eu quero te sentir dentro de mim. Enfiei o dedo no nariz dela. Pedele!
2: Vamos lá.
15: Ele tá numa ilha
2: e vai ser resgatado pros marinheiros. Aí, tá ele e o macaquinho dele.
17: Agora está salvo, senhor. Vamos levar o senhor pra civilização. Que tal levarmos seu macaco junto?
18: Tudo bem, legal. Podemos ensinar a língua de sinais pra ele e ele pode nos contar histórias sobre o que fizeram juntos na ilha.
17: Não, deixa pra lá. Não vamos levar.
19: Ricardo, não é pra ficar de roladura não, viu?
20: Meu nome é João, doutor.
19: Ricardo sou eu.
2: Dá uma risadinha. Agora caiu a ficha dele.
21: O que, que tu tá achando de estar casado comigo?
22: Ah, tô me sentindo como uma vaca na Índia, né?
21: Sagrada.
22: Não, ninguém come.
16: Bem louco.
2: A partir de agora, nessa sexta-feira, com o N.A. no Costa, vem aí a Sexta da Maldade. Essa é a Sexta da Maldade com o Arno Costa. Ele fica a semana inteira pensando o que ele vai dizer para a nossa audiência. E ele vai dizer a partir de agora, Arno Costa.
15: Vamos lá, Diabelo, que hoje é sexta, hoje é dia de maldade.
0: O seu coach de sexta-feira.
2: É. Coach de sexta.
15: Hoje é dia de maneta do Iceperma. Hoje é dia dela fazer faxina na casa do caralho.
0: Eita.
15: Dia de matar mosquito a soco no saco.
2: Ai, ai, ai.
15: Hoje é dia de pedir pra lamber a costura.
0: Dia
15: de grávida reclamar de barriga cheia. Hoje é dia de enroscar o aparelho em rede de pesca. Dia de pedir sorrisol em blitz. Hoje é dia de chamar a mulher pra ver a vizinha na sacada.
0: Tá louco.
15: Dia de entrar no banheiro com a tia cagando.
0: Bah,
15: hoje é dia de dar uma paulada na Rússia e acertar a tcheca.
0: Bah.
15: Dia do filho levantar a saia da mãe dentro do mercado.
0: Não.
15: Hoje é dia de dizer eu te amo pra comer, né? Dia de dizer que a sogra parece um manequim, gente falsa pra cacete. Hoje é dia de rasgar a calcinha, dia de entrar pelado em missa, dia de sentar em vaso sem tampa. Hoje é dia de engravidar a mulher e a cunhada ao mesmo tempo.
2: Barbaridade.
15: Dia de contar pra namorada que é casado. Hoje é dia de cartão não passar na zona. Dia de falar que peixe de água doce tem diabetes. Dia de cumprimentar o namorado da ex. Hoje é dia de arrepiar o rabo da gata. Dia de acordar com a cabeça dentro do vaso. Dia de andar de moto e engolir mosca varejeira.
0: Barbaridade.
15: Dia de ultrapassar PRF em faixa dupla com latão de esquina, vamos dizer.
0: Perdeu, mané.
15: Hoje é dia de fazer negócio com o mudo e dizer ele não tem palavra. Hoje é dia de botar travesseiro na guarda da cama, dia de pedir troco pra traficante.
0: Opa.
15: Dia de dar um porco espinho pra cego e dizer que é um gato. Hoje é dia de comer chinesa com pauzinho.
0: Opa.
15: Dia de descobrir que comida, né? Dia de descobrir que tua mulher é ex do teu amigo. Hoje é dia de engolir o caroço da manga, dia de roubar a cueca do irmão, dia de jacaré subir na canoa.
0: Cacete de agosto.
15: Hoje é dia de dar cascudo em criança estranha em mercado. Dia de arrancar o badalo da úvula. Hoje é dia de pegar anã com banquinha, dia de rezar ajoelhado na frente da gruta.
0: É louco.
15: Hoje é dia de disparar espingarda em carro, dia de desligar disjuntor de UTI, dia de engravidar a filha de cigano.
2: Ai, ai, ai.
15: Dia de pedir programa pelo Clube Food. Hoje é dia de fazer gargarejo com criolina de bruxo. Dia de botar a madrasta no colo e o pai chegar. Hoje a gente descobriu, esqueceu o sobrinho no shopping, de chamar o diabo de tinhoso, de derramar chumbo derretido no pé. Hoje a gente cirurgião cardíaco espirrar na hora de costurar o coração. Puta que pariu. Dia de tomar cerveja roubada do amante da mãe. Bah. E hoje é dia de amarrar a mulher na cama e ela dizer, faz o que tu quiser e tu sair pra ir pro baile.
3: Boa!
15: Hoje é sexta, é dia de maldade.
3: Dia de maldade, valeu Arno.
15: Valeu.
3: Valeu Xexéu Pereira.
15: Valeu, tchau.
3: Até semana que vem.
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0: 7:56.
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0: 8 e 18. 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

0: 9 horas.
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1: Olá, boa noite.
2: Boa noite para você que nos acompanha em todo o país.
1: Sexta-feira, 26 de junho de 2026.
2: Vamos ao destaque do dia: desenvolvimento da indústria naval brasileira.
1: Presidente Lula visita construções de barcos de apoio marítimo da Petrobras em Itajaí, Santa Catarina.
2: Eles fazem parte do programa Mar Aberto de renovação e ampliação da frota do sistema Petrobras.
1: Mais de 2 mil profissionais estão envolvidos na construção de 16 embarcações e presidente destaca a geração de empregos na indústria naval.
3: Por que que não compra da China? Porque a China não paga salário do povo brasileiro.
2: E ainda, desemprego no menor patamar desde 2012.
1: Dados do IBGE apontam que taxa de desocupação ficou em 5,6% no trimestre encerrado em maio. Luana Karen.
4: Outro destaque foi a queda na taxa de subutilização, que atingiu 13,3%, o menor nível da série histórica.
2: E queda também na evasão escolar.
1: Censo da Educação mostra que abandono da escola diminuiu 61% entre 2022 e 2025.
2: Índice de reprovação no ensino médio também caiu 65% no período. Pablo Mundim.
5: De acordo com o Ministério da Educação, os resultados refletem um conjunto de políticas voltadas à permanência dos estudantes na escola. Entre elas, o programa Pé de Meia.
1: Hoje, na apresentação da Voz do Brasil, Mariana Jungmann e Luciano Seixas.
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1: O presidente Lula acompanhou hoje o andamento da construção de 16 barcos da Petrobras em Itajaí, Santa Catarina.
2: O programa Mar Aberto prevê a renovação da frota da companhia, com previsão de entregar 98 embarcações nos próximos 7 anos.
1: Lula também participou do lançamento ao mar de uma fragata da Marinha, a primeira de 4 unidades que estão sendo construídas para aprimorar a defesa marítima do país.